0: agricultor familiar que está com as contas no vermelho.
1: O Desenrola Rural está a todo vapor com descontos de até 96% do valor da dívida.
0: A iniciativa quer melhorar a saúde financeira dos produtores rurais e facilitar o acesso ao crédito de olho na safra 2026-2027.
2: Nas praias de Tamandaré, no litoral do Pernambuco, Fabrício do Nascimento aprendeu a pescar com os avós e se dedica à atividade artesanal ao longo de 20 anos. Recentemente, decidiu aumentar a renda e investiu na criação de abelhas. Durante a pandemia, o novo negócio virou um problema e o que antes era investimento virou dívida, como relembra Fabrício.
3: E foi na época que eu comecei a tirar meu primeiro empréstimo, foi em torno de R$ 2.500. Tive uns problemas no decorrer da pandemia, não tive condições de pagar.
2: Foi só no ano passado que Fabrício conseguiu a tão esperada saúde financeira nos negócios. O produtor rural aderiu ao programa de renegociação de dívidas do governo do Brasil. Os descontos permitiram que ele limpasse o nome e pudesse sonhar alto.
3: Quitei essa dívida, investi na minha área da pesca e na área da apicultura. Eu estou querendo um investimento maior. Meu sonho é fazer minha agroindústria para produção de mel também.
2: O sonho de Fabrício e de outros agricultores rurais pode se tornar realidade com o novo Desenrola Rural. O programa permite renegociação e liquidação de débitos com descontos que chegam até 96% e atende quem tem débitos vinculados ao Programa Nacional de Fortalecimento da Agricultura Familiar, o PRONAF. Podem ser beneficiados agricultores familiares, assentados da reforma agrária, pescadores artesanais, povos e comunidades tradicionais e cooperativas da agricultura familiar. A expectativa é que os descontos ajudem os produtores a planejar a safra 2026-2027, como explica a ministra do Desenvolvimento Agrário e Agricultura Familiar, Fernanda Machiavelli.
4: Nós conseguimos, no âmbito do Desenrola Brasil, reabrir o Desenrola Rural. Agora, nessa nova rodada, nós de novo temos condições muito favoráveis para essa renegociação. São descontos bastante convidativos para conseguir promover essa regularização das dívidas dos agricultores familiares. Nós esperamos que a partir do Desenrola Rural, os agricultores familiares voltem a acessar o crédito do PRONAF, estejam na produção de alimentos, participando ativamente da ampliação da nossa safra 2026-2027.
2: A adesão ao Desenrola Rural pode ser feita até 20 de dezembro de 2026. Para as dívidas do PRONAF ou contratadas junto a instituições financeiras, a regularização deve ser feita diretamente nessas empresas. Se o débito estiver na dívida ativa da União, é possível limpar o nome diretamente no site do Regularize. Mais informações sobre o Desenrola Rural, acesse gov.br/MDA. Reportagem Edinaldo Júnior.
1: E hoje a ministra do Desenvolvimento Agrário e Agricultura Familiar, Fernanda Machiavelli, apresentou um balanço das ações voltadas ao setor.
0: Ela destacou as políticas voltadas às mulheres rurais, com a implementação de 110 mil quintais produtivos, que são espaços de produção diversificada de alimentos saudáveis, sementes e insumos, fundamentais para a soberania e a segurança alimentar.
1: A União Europeia retirou o Brasil da lista de países autorizados a exportar produtos de origem animal destinados ao consumo a partir de 3 de setembro.
0: Por meio de nota, o governo brasileiro informou que recebeu com surpresa a notícia e que tomará prontamente todas as medidas necessárias para reverter essa decisão.
1: O chefe da delegação do Brasil junto à União Europeia já tem reunião agendada para amanhã com as autoridades sanitárias do bloco.
0: O Brasil é o maior exportador do mundo de proteínas de origem animal e o principal fornecedor de produtos agrícolas ao mercado europeu.
1: Todas as informações sobre pré-natal, parto, puerpério, cuidados com o bebê, vacinação, alimentação, saúde mental e rede de apoio, tudo em um único lugar.
0: E agora disponível também pelo celular com mais praticidade e segurança.
1: É a nova caderneta brasileira da gestante, lançada hoje no Rio de Janeiro pelo ministro da Saúde, Alexandre Padilha.
5: Márcia Silva de Araújo, de Planaltina, no Distrito Federal, está grávida de 4 meses. É a sua terceira gestação, mas ela ainda toma todos os cuidados necessários nessa fase. As vacinas estão em dia e todo mês tem consulta de pré-natal.
6: Saio de uma, já tem outra no outro mês. E é um momento muito delicado, que a mãe tem que ser acompanhada, sim. Você está gerando um bebê, você tem que ter uma assistência da família e do posto de saúde. Eu acho muito importante.
5: Para facilitar e ampliar a organização de exames de pré-natal e dos cuidados com as mães e seus bebês, o Ministério da Saúde lançou nesta terça-feira a nova caderneta brasileira da gestante. A versão

0: Reformulada do documento reúne todas as informações da mulher desde a gravidez ao pós-parto. Outra novidade é que o conteúdo da caderneta agora vai estar integrado com o Meu SUS Digital. Tudo na palma da mão, para garantir um atendimento mais qualificado às gestantes, de acordo com o ministro da Saúde, Alexandre Padilha.
1: Nós temos 85% das equipes de saúde da família no Brasil inteiro que usam já o prontuário eletrônico do Ministério da Saúde. Então, a expectativa é que ele fique na mão da gestante, na mão dos profissionais de saúde, como se fosse a verdadeira bíblia da gestação, do cuidado das mulheres no nosso país.
0: O documento também traz informações de cidadania, como saúde mental, luto materno e parental e violência obstétrica. E tem espaço para registros específicos sobre o acompanhante, métodos de alívio da dor, posições para o parto, procedimentos a serem evitados e rede de apoio. Maria Silva de Araújo, do Início da Matéria, aprovou a novidade.
2: Vai melhorar bastante no sentido de facilitar a nossa vida. Hoje em dia também está sendo tudo digital. E aí eles vão passando do computador para o outro. Então, assim, é maravilhoso.
0: Além da versão digital, serão distribuídos 3.200.000 exemplares da caderneta física em todo o Brasil. Reportagem Natália Koslick.
3: O acesso à caderneta brasileira da gestante é feito pelo aplicativo Meu SUS Digital, disponível para Android e iOS ou pela versão web da plataforma.
4: Estão abertas as inscrições para o Fórum Nacional da Rede de Parcerias, promovido pelo Ministério da Gestão e da Inovação em Serviços Públicos.
3: O evento busca aprimorar as políticas públicas e o impacto dos serviços na vida do cidadão, com mais de 240 painéis, palestras e oficinas.
4: O evento será realizado entre 9 e 11 de junho no Centro de Convenções Ulisses Guimarães, em Brasília.
3: As inscrições são gratuitas e podem ser feitas no endereço gov.br/rede de parcerias.
4: E essas foram as notícias do Governo do Brasil.
3: Uma realização da Secretaria de Comunicação Social da Presidência da República.
4: Com produção da empresa Brasil de Comunicação.
3: Fique agora com as notícias do Poder Judiciário e do Congresso Nacional. Uma boa noite.
4: Boa noite para você e até amanhã.
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7: STF pede novas providências de órgãos para aprimorar transparência das emendas parlamentares.
8: STJ afasta indenização do DPVAT em acidente ocorrido durante prática de crime.
7: Justiça do Trabalho registra mais de 600 mil casos de assédio moral.
8: Boa noite, eu sou Marcela Luiza.
7: E eu sou Marcelo Della Libera.
8: Supremo Tribunal Federal pede novas providências para reforçar a transparência e o controle sobre as emendas parlamentares.
7: A decisão é do ministro Flávio Dino e envolve órgãos de fiscalização do Senado, do governo de São Paulo e da Justiça Eleitoral. Carolina Chaves.
9: Na decisão, Flávio Dino pediu ao Tribunal de Contas da União informações sobre o funcionamento de um painel de acompanhamento das emendas parlamentares e cobrou esclarecimentos da Controladoria Geral da União sobre limitações na estrutura do órgão. O ministro também quer explicações do Senado sobre a possibilidade de ampliar regras contra nepotismo envolvendo suplentes de senadores e familiares. Já o governo de São Paulo deverá esclarecer suspeitas de acordo político relacionado à destinação de emendas de bancada federal. A decisão ainda determina que assembleias legislativas e a Câmara Legislativa do Distrito Federal comprovem a adaptação das regras locais ao modelo federal de execução das emendas. O relator também encaminhou ao Tribunal Superior Eleitoral e à Procuradoria-Geral Eleitoral pedidos de análise sobre possíveis riscos de uso irregular de emendas parlamentares em campanhas eleitorais.
8: A indenização do extinto seguro DPVAT não é devida se o acidente de trânsito ocorreu durante a prática de crime.
7: Esse posicionamento é do STJ. Fátima Uchoa.
10: Um homem roubou uma motocicleta com a qual logo depois sofreu acidente de trânsito. Ele pediu a indenização do seguro obrigatório DPVAT, que hoje está extinto, e a Justiça do Paraná determinou o pagamento. No entanto, a quarta turma do STJ deu provimento ao recurso especial da seguradora. Para a ministra relatora Isabel Galotti, a existência de conduta dolosa da vítima afasta a cobertura securitária quando o risco é deliberadamente provocado, como no caso do roubo de veículo com o uso da motocicleta subtraída.
8: Justiça do Trabalho registra mais de 600 mil casos de assédio moral.
7: O levantamento considerou o período de 2020 a 2025. William Nascimento.
11: Nos quatro primeiros meses de 2026, já foram formalizadas mais de 30 mil ações por assédio moral. Ele está no comentário constrangedor, na punição injusta, na intimidação, em situações que afetem a dignidade de quem trabalha e causem danos à saúde física e mental. E a empresa é responsável por atitudes como essa. Se não cuidar do ambiente de trabalho, pode responder por isso. E esse é o alerta do coordenador-geral do programa Trabalho Seguro, ministro Agra Belmonte. Investimento é prevenir. Custo é a empresa ter de pagar indenizações.
8: A partir do dia 15 de maio, pré-candidatos já podem começar a arrecadar dinheiro para financiar as campanhas das eleições gerais de 2026.
7: Um dos meios de arrecadação é por meio do financiamento coletivo, conhecido como vaquinha virtual. Estevam Furtado.
12: A vaquinha virtual já foi usada nas eleições de 2018, 2020, 2022 e 2024. O modelo, também chamado de crowdfunding, permite arrecadar recursos pela internet, por sites, aplicativos e plataformas digitais. As empresas que oferecem esse serviço precisam estar cadastradas e aprovadas pelo Tribunal Superior Eleitoral, além de serem contratadas antes por pré-candidatos ou partidos, conforme prevê a Lei das Eleições. A página sobre financiamento coletivo já está disponível no portal do TSE. Até agora, quatro empresas foram aprovadas para atuar nas eleições de outubro e outras duas estão com cadastro incompleto.
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8: Uma boa noite.
7: Boa noite.
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4: Eu sou Paula Groba e estes são os destaques de hoje do Jornal do Senado, que começa agora. Plenário aprova renovação automática da CNH para bons motoristas. Avança projeto que endurece punições para fraudes no mercado financeiro. Aprovadas regras mais rígidas para o fechamento de escolas rurais. Boa noite. Motoristas com bom histórico no trânsito garantiram mais facilidade para renovar a carteira de habilitação. O plenário aprovou hoje a medida provisória que permite a renovação automática da CNH para condutores inscritos no Registro Nacional Positivo de Condutores, cadastro que reúne quem não cometeu infrações de trânsito no período de 12 meses. Mas o texto aprovado pelo Congresso inclui ainda a necessidade de exame médico para a renovação. A proposta segue agora para a sanção presidencial. Os detalhes com o repórter Alexandre Campos.
13: Relator da medida provisória, quando o texto esteve na comissão mista, o senador Renan Filho, do MDB de Alagoas, afirmou que dificultar o acesso à CNH impede que muitas pessoas entrem no mercado de trabalho.
14: É por isso que o Brasil vive, de certa maneira, um apagão de motoristas de caminhão, especialmente os caminhões de grande porte. Porque a burocracia afugenta o jovem da primeira habilitação. E ao fazê-lo, afugenta também a formação de condutores profissionais. mais.
13: A renovação automática da CNH deverá ser precedida de exames de aptidão física e mental. Essa exigência foi novidade, já que não constava no texto original da MP. Renan Filho acatou emenda para reintroduzir essa obrigatoriedade. De acordo com o texto aprovado, o motorista habilitado poderá optar pela CNH digital gratuita caso prefira não pagar pelo documento físico. A MP, que segue para a sanção, ainda prevê a correção anual pelo IPCA dos valores referentes aos exames de aptidão física e mental e de avaliação psicológica a serem fixados nacionalmente pela União.
4: E brasileiros que sofrem com dores persistentes por meses ou até anos poderão ter atendimento mais especializado no SUS. O plenário aprovou um projeto que estabelece regras para o cuidado de pessoas com dor crônica na rede pública de saúde. A proposta garante atendimento integral aos pacientes e cria o Dia Nacional de Conscientização e Enfrentamento da Dor Crônica em 5 de julho. O texto segue para a sanção presidencial. Carros abandonados em ruas e terrenos públicos, além de prejudicarem a paisagem urbana, podem acumular água, atrair vetores de doenças e causar danos ao meio ambiente. E para enfrentar esse problema, a Comissão de Meio Ambiente aprovou um projeto que obriga os proprietários a retirar os veículos abandonados que representem risco à saúde pública ou ao meio ambiente. Os detalhes com Patrícia Oliveira.
15: O projeto do senador Confúcio Moura, do MDB de Rondônia, foi relatado pela senadora Tereza Cristina, do Progressistas de Mato Grosso do Sul. Ela alterou a lei do desmonte e o Código de Trânsito Brasileiro para acelerar o destino de carros apreendidos e não reclamados por meio de leilões. Uma das novidades é a integração ao Sistema Nacional de Resíduos Sólidos para rastrear peças retiradas de veículos e combater o mercado ilegal. A ideia é priorizar a chamada economia circular. Antes de reciclar ou descartar um veículo, será obrigatório tentar reaproveitar peças e componentes em boas condições, como destacou a senadora Tereza Cristina.
16: Com isso, damos um passo concreto para reduzir impactos ambientais, organizar o setor e transformar passivos em oportunidades econômicas.
15: Empresas de desmontagem também terão de tratar corretamente fluidos e resíduos poluentes. O projeto segue para análise da Comissão de Assuntos Econômicos.
4: O senador Paulo Paim, do PT do Rio Grande do Sul, elogiou o programa Brasil contra o Crime Organizado, lançado pelo governo federal. Segundo ele, a iniciativa articula inteligência, integração entre os entes federativos e mais de 11 bilhões de reais em investimentos para o enfrentamento das facções criminosas. Paim destacou que o programa prevê ações contra a lavagem de dinheiro, o tráfico de drogas e o crime organizado nos presídios, além de medidas para aumentar a elucidação de homicídios. O senador também defendeu a importância de políticas sociais, educação e geração de emprego no combate à criminalidade.
17: O crime organizado não se combate apenas na ponta, no confronto direto. É preciso atingir suas estruturas, suas fontes de financiamento, sua capacidade de articulação e o seu poder de infiltração. Não basta prender executores, é preciso prender, mas também desmontar os esquemas de lavagem, recuperar ativos e cortar o fluxo ilícito que sustenta essas organizações.
4: Já o senador Esperidião Amin, do PP de Santa Catarina, criticou a decisão do ministro do STF, Alexandre de Moraes, que suspendeu a aplicação da lei da dosimetria até a análise do plenário da corte. Segundo o parlamentar, a medida representa interferência em uma decisão do Congresso Nacional. Amin também defendeu a revisão das penas aplicadas aos envolvidos nos atos de 8 de janeiro e afirmou que o Congresso deve avançar no debate sobre a anistia aos condenados.
18: Se ele acha que a lei é inconstitucional, ele tem que submeter imediatamente. Mas a lei entra em vigor. Quer dizer, agora o ônus da decisão do Supremo é do cidadão que foi beneficiado pela dosimetria. Quer dizer, a decisão soberana do Congresso fica condicionada ao despacho monocrático.
19: Dinheiro desviado, balanços maquiados e investidores enganados. Fraudes no mercado financeiro que podem causar prejuízos bilionários e abalar a confiança na economia passaram a ser alvo de regras mais duras no Senado. A Comissão de Assuntos Econômicos aprovou hoje um projeto que prevê a prisão para fraudes contábeis e a manipulação de informações que levem investidores ao erro no mercado de capitais. Os detalhes com a repórter Marcela Cunha.
20: A proposta da senadora Augusta Brito, do PT do Ceará, foi apresentada depois do caso das lojas americanas. O texto aprovado pune a fraude contábil, como alterar balanços, informar dados falsos ou esconder operações realizadas pela empresa. A pena prevista é de 2 a 6 anos de prisão e multa. O relator, senador Oriovisto Guimarães, do PSDB do Paraná, afirmou que o texto foi ajustado para deixar mais claro o que deve ser considerado crime, sem gerar insegurança jurídica no mercado de ações.
21: É preciso que essa legislação seja muito objetiva. Até porque nesse mercado de ações é impossível a qualquer administrador garantir resultados. Tá? É sempre uma dúvida. Mercado de ações você pode ganhar e você pode perder. No Brasil ou em qualquer lugar do mundo. Então nós precisamos tomar muito cuidado na tipificação desses crimes para não criar insegurança jurídica e para não criar mais ilusão ainda para o aplicador.
20: A proposta também prevê aumento da pena quando a fraude causar grandes prejuízos, atingir muitas vítimas ou abalar a confiança no sistema financeiro. Em caso de condenação, o responsável poderá ficar impedido de exercer atividade empresarial ou ocupar cargos de direção, conselho ou gerência. O projeto segue para a Comissão de Constituição e Justiça.
19: E o fechamento de escolas em áreas rurais, indígenas e quilombolas poderá ter regras mais rigorosas no país. O Senado aprovou um projeto que impede que decisões baseadas apenas em custos definam um encerramento dessas unidades. A proposta que segue para a sanção presidencial determina que o fechamento dessas escolas leve em conta não só os critérios econômicos, mas também o impacto social, cultural e as condições de acesso dos estudantes à educação. O repórter Rodrigo Rezende tem as informações.
22: A Comissão de Educação aprovou uma proposta apresentada pelo então senador Messias de Jesus, do Republicanos de Roraima, que cria normas para o fechamento de escolas rurais, indígenas e quilombolas. A relatora da proposta, senadora Jussara Lima, do PSD do Piauí, teve seu texto apresentado na comissão pela senadora Damaris Alves, do Republicanos do Distrito Federal. Ela destaca que o fechamento de uma escola não pode levar apenas em conta o aspecto econômico.
23: Assegurar que decisões dessa magnitude não sejam tomadas de forma discricionária ou baseadas unicamente em critérios, presidente, de eficiência econômica, sem a devida consideração dos impactos sociais, culturais e pedagógicos.
22: A proposta prevê que, em caso de necessidade de fechamento da escola, será assegurado à comunidade escolar o prazo de 1 ano para a solução dos problemas gerados pelo fechamento. Um dos itens que deverá ser observado é um estudo da distância a ser percorrida pelos alunos em uma possível nova escola. A proposta segue para a sanção presidencial.
19: Com trabalhos técnicos de Eliseu Caires, o Jornal do Senado fica por aqui. Acompanhe agora as notícias da Câmara dos Deputados. Boa noite e até amanhã.
24: Jornal Câmara dos Deputados. Deputados analisam política para enfrentar os efeitos da seca no semiárido.
25: Projeto suspende pagamento de financiamento agrícola devido ao El Niño.
24: Comissão aprova punição para casos de violência digital contra a mulher.
26: Boa noite. Comissão aprova punição para uso de IA em ações de violência contra a mulher. A repórter Maria Neves nos conta sobre os casos.
27: A Comissão de Constituição e Justiça da Câmara dos Deputados aprovou o projeto de lei que torna crime alterar ou criar fotos, vídeos e áudios com uso de inteligência artificial para praticar violência contra a mulher. Quem incorrer na prática ficará sujeito à reclusão de 2 a 4 anos, além de multa. De acordo com o novo tipo penal, é crime adulterar, criar, manipular ou produzir fotos, vídeos e áudios utilizando sistemas de inteligência artificial. Para que a conduta seja punida, a manipulação deve ter o intuito específico de causar constrangimento, humilhação, assédio ou ameaça à mulher no contexto de violência doméstica e familiar. O relator, deputado pastor Marco Feliciano, do PL de São Paulo, destacou que a violência digital, ao distorcer a realidade e promover humilhações, assédios e ameaças, aumentam a vulnerabilidade das vítimas, causando danos emocionais e sociais.
0: Esse tipo de violência digital, que muitas vezes ocorre paralelamente a agressões físicas ou psicológicas tradicionais, amplifica o controle e o abuso sobre as mulheres, dificultando ainda mais o processo de superação e denúncia. É fundamental que a legislação avance na mesma velocidade que as tecnologias, garantindo que crimes cometidos por meio de inteligência artificial sejam tipificados e punidos de maneira adequada.
27: Ao apresentar o projeto, o deputado Fred Linhares, do Republicanos do Distrito Federal, também argumentou que a rápida evolução tecnológica possibilita a criação e a disseminação de conteúdos falsos e prejudiciais que aumentam ainda mais a vulnerabilidade das mulheres e agravam o impacto psicológico e social para as vítimas. A proposta, que torna crime alterar ou criar fotos, vídeos e áudios com o uso de inteligência artificial para praticar violência contra a mulher, ainda terá de ser votada pelo plenário. Da Rádio Câmara de Brasília, Maria Neves.
24: Justiça. Silvio Antônio do PL do Maranhão defende proposta de sua autoria voltada à imparcialidade do judiciário que determina uma quarentena para políticos que desejem ocupar cargos na magistratura. Para ele, os postos não podem ser utilizados como recompensas partidárias.
26: Silvio Antônio sustenta que o cidadão que necessita da justiça deve ser julgado com isenção e ser resguardado de decisões orientadas por agendas políticas e ideológicas. Ele entende que atualmente muitos representantes do judiciário têm desrespeitado essa determinação constitucional.
24: O pessoal entrou com uma ação direta de inconstitucionalidade no STF contra a redução de penas aos envolvidos nos atos de 8 de janeiro. Chico Alencar, do Rio de Janeiro, alega que a sessão do Congresso que derrubou o veto presidencial à matéria teve irregularidades.
26: Chico Alencar alega que qualquer anistia deve ser precedida de um debate com a população. Ele sustenta ainda que não houve arrependimento dos acusados para justificar o perdão e que a punição é necessária para proteger a democracia e garantir a ética na política nacional.
24: Sérgio Turra, do PP do Rio Grande do Sul, critica a decisão do STF que suspendeu a chamada Lei da Dosimetria, recentemente aprovada pelo Congresso Nacional. Ele afirma que a medida desrespeita a decisão da Câmara e do Senado.
26: Sérgio Turra pede abertura de processo de impeachment contra o ministro Alexandre de Moraes. Ele argumenta que o caso compromete a independência harmônica entre os poderes por invadir as competências do legislativo.
24: Relações Exteriores. Luiz Lima, do Novo, do Rio de Janeiro, critica a participação de brasileiros em uma embarcação interceptada por Israel próximo a Gaza. O deputado afirma que a missão tem caráter de propaganda política favorável ao Hamas e não de ajuda humanitária à população palestina.
26: Luiz Lima questiona a incoerência de grupos que se colocam como defensores de causas internacionais, mas não enfrentam a violência no Brasil. Para ele, ao libertar os brasileiros, Israel age com mais senso de justiça do que o STF, no caso dos condenados pelo 8 de janeiro.
24: Política. De acordo com o Marcon, do PT do Rio Grande do Sul, recentes operações da Polícia Federal indicam o envolvimento de lideranças da oposição no escândalo do Banco Master. O deputado critica a articulação de projetos que, segundo ele, beneficiavam instituições financeiras com recursos públicos.
26: Na visão de Marcon, partidos de oposição priorizam interesses do setor financeiro em detrimento de pautas trabalhistas, como o fim da jornada 6x1. O deputado defende o aprofundamento das investigações sobre a atuação de agentes políticos no caso.
24: Segurança Pública.
1: Reginaldo Lopes, do PT de Minas Gerais, elogia o lançamento do programa Brasil contra o Crime Organizado. O parlamentar lembra que o governo federal já encaminhou ao Congresso propostas de combate às facções criminosas e de integração das forças de segurança pública.
26: Reginaldo Lopes informa que o governo prevê investimentos de 11 bilhões de reais em ações de segurança. O deputado também destaca operações da Polícia Federal para enfraquecer financeiramente grupos ligados ao crime organizado.
1: Alexandre Lindenmaier, do PT do Rio Grande do Sul, classifica como histórica a criação do Programa Nacional de Combate ao Crime Organizado, lançado pelo governo federal. Ele elogia a articulação entre União, estados e municípios, além dos investimentos previstos para o setor.
26: Na visão de Alexandre Lindenmaier, o programa prioriza o combate ao financiamento do crime, ao tráfico ilegal de armas e à atuação de facções dentro dos presídios. Segundo ele, a proposta também amplia o controle nas unidades prisionais e fortalece as ações de inteligência.
1: Paulão, do PT de Alagoas, cumprimenta o Poder Executivo pelo lançamento do programa Brasil contra o Crime Organizado. A iniciativa prevê investimentos de 11 bilhões de reais para atacar o poder financeiro de facções criminosas em todo o país.
26: Paulão cita relações entre grupos criminosos, banqueiros e refinarias, como exemplo de ligações a serem asfixiadas pelo programa. Para ele, a presença de autoridades dos três poderes na cerimônia de lançamento demonstra a união de esforços em torno da solução para o problema.
1: Patrus Ananias, do PT de Minas Gerais, critica a proposta que permite ao trabalhador usar recursos do FGTS para comprar armas de fogo e munições. O parlamentar defende o fortalecimento de políticas públicas de proteção à população em vez de ações que ampliem o acesso a armamentos.
26: Patrus Ananias afirma que o enfrentamento da violência deve priorizar a estruturação das polícias, o controle de fronteiras e a luta contra o crime organizado. Na opinião do congressista, o uso de recursos do FGTS para a compra de armas não contribui para a redução dos homicídios no país.
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3: Meio Ambiente.
1: Avança nas comissões da Câmara a proposta que cria uma política para enfrentar os efeitos da seca no semiárido. A repórter Sofia Peçanha tem informações sobre o tema.
5: A Comissão de Meio Ambiente da Câmara dos Deputados aprovou o projeto que institui a política de convivência com a seca nordestina. A proposta prevê diretrizes para enfrentar os impactos da seca no semiárido brasileiro, por meio de ações como sistemas de monitoramento, planos de emergência para estados e municípios e investimentos em abastecimento de água. O texto destaca que a seca é um fenômeno natural e previsível da região, e por isso deve ser tratada com planejamento contínuo por parte do poder público. Entre os objetivos da política estão garantir acesso à água e alimentação, reduzir desigualdades sociais e econômicas, estimular geração de renda, fortalecer a agricultura adaptada ao clima semiárido e promover a recuperação da caatinga. O relator da proposta na comissão, o deputado Fernando Mineiro, do PT do Rio Grande do Norte, destacou a necessidade de integrar políticas públicas já existentes e fortalecer a atuação conjunta entre União, estados e municípios.
8: O que nós fizemos foi adequar os termos, o projeto, a toda uma política da questão do semiárido, a caatinga. Nós precisamos chamar a atenção e criar mecanismos como o projeto, como o substitutivo que apresentamos, determina. É preciso integrar as ações. Nós temos uma questão grave no Brasil, que é a invisibilidade, digamos assim, do que acontece na caatinga.
5: A proposta também institui três programas nacionais. O Programa de Segurança Hídrica do Semiárido, voltado à ampliação do abastecimento de água, o Programa Semiárido Produtor de Energia, que incentiva a geração de energia solar, e o Programa de Preservação, Regeneração e Uso Sustentável da Caatinga. O projeto estabelece ainda a meta de preservar pelo menos 17% da caatinga por meio de unidade de conservação de proteção integral, no prazo de 5 anos, além de contar com incentivo ao pagamento por serviços ambientais e a projetos de crédito de carbono, com prioridade para a inclusão de pequenos produtores e comunidades locais. Para o deputado Fernando Mineiro, as medidas previstas no texto ajudam a estruturar uma política pública permanente para o semiárido brasileiro.
8: O PL conforme uma agenda coerente com a necessidade de previsibilidade climática, integração federativa e proteção de populações vulneráveis.
5: A autora da proposta, a deputada Isa Arruda, do MDB de Pernambuco, afirma que o semiárido brasileiro concentra cerca de 22 milhões de pessoas e enfrenta problemas históricos relacionados à pobreza, ao acesso à água e à vulnerabilidade climática. Ela destaca que a política pretende estimular o desenvolvimento sustentável do semiárido e ampliar a preparação das comunidades para enfrentar períodos prolongados de estiagem. Agora, a proposta que institui a política de convivência com a seca nordestina aguarda análise da Comissão de Finanças e Tributação. Da Rádio Câmara de Brasília, Sofia Peçanha.
24: Desenvolvimento Regional.
26: Bebeto, do PP do Rio de Janeiro, faz uma prestação de contas do seu mandato e destaca o envio de recursos para São João de Meriti. Segundo ele, as verbas foram destinadas principalmente às áreas de saúde, infraestrutura e equipamentos públicos do município.
1: O parlamentar também menciona investimentos em espaços esportivos, reforço da segurança pública e melhorias na mobilidade urbana da Baixada Fluminense. De acordo com Bebeto, as ações buscam ampliar a qualidade dos serviços e a infraestrutura local.
26: Hildo Rocha, do MDB, enaltece o legado de José Sarney à frente do governo do Maranhão. Na avaliação do deputado, a gestão do político foi marcada por obras estruturantes que impulsionaram o desenvolvimento urbano e econômico, principalmente da capital São Luís.
1: O deputado também ressalta iniciativas voltadas à educação durante o período. De acordo com Hildo Rocha, a implantação de ensino mediado por televisão e a ampliação da rede escolar contribuíram para aumentar o acesso dos jovens maranhenses à educação.
26: Albuquerque, do Republicanos, cumprimenta a atual gestão de Roraima. Ele destaca ações urgentes na área de saúde e segurança para recuperar a dignidade da população e a assinatura da progressão de perto de 1.700 servidores aguardada desde 2022.
1: O deputado ressalta ainda a regularização de salários atrasados e a nomeação de comandantes mulheres na polícia para priorizar o combate à violência do gênero. Albuquerque elogia ainda a iniciativa de colocar a aeronave oficial para atender emergências de saúde e de segurança.
24: Transportes.
26: Charles Fernandes, do PSD da Bahia, cobra do governo federal a retomada das obras da ferrovia Oeste-Leste, especialmente no trecho entre Caetité e o Oeste Baiano. O deputado afirma que a paralisação compromete investimentos já feitos há quase 20 anos, sem resultado concreto para a população.
1: Charles Fernandes ressalta que a ferrovia é essencial para escoar a produção agrícola do oeste da Bahia até o Porto Sul, no litoral do estado. Ele avalia que a redução de dependência do transporte por caminhões pode ampliar o desenvolvimento econômico na região.
24: Agricultura.
26: Heitor Chu, do PSD, manifesta apoio aos produtores de tabaco do sul do país e repercute protestos realizados no Rio Grande do Sul. O deputado afirma que os agricultores enfrentam dificuldades com a classificação do produto, redução de preços e altos custos de produção.
1: Ele critica ainda medidas que, em sua visão, penalizam o setor produtivo do tabaco e cobra mais atuação da vigilância sanitária sobre a circulação de cigarros eletrônicos. Para Heitor Chu, a falta de controle sobre esses produtos também amplia riscos à saúde e fortalece o mercado ilegal.
26: Proposta de Dr. Flávio, do PL do Rio de Janeiro, pretende simplificar a comercialização de alimentos artesanais fora dos limites municipais. Para tanto, ele sugere padronizar a fiscalização entre os diferentes órgãos e unificar as licenças no selo de inspeção municipal.
3: E o selo de inspeção municipal, se ele for bem inspecionado na cidade, o mesmo profissional que faz a inspeção, ele vai fazer também a nível estadual e a nível federal. E cabe ao Ministério da Agricultura, o MAPA, essa autorização para que esse produto possa ser comercializado fora do seu município. Então, o que a gente quer hoje é simplificar que o nosso pequeno e médio produtor, produtor artesanal, que já herdou da sua família essa produção, ele consiga comercializar o seu produto. O Brasil hoje tem mais de 5.600 municípios e quase todos eles têm agricultura familiar e o produtor artesanal. Então, esse projeto só é um parágrafo na lei que autorize o nosso pequeno e médio produtor a comercializar o seu produto em municípios vizinhos.
1: De acordo com o Dr. Flávio, a escolha por um único selo vai impedir a apreensão e descarte de alimentos seguros para consumo ocasionados por entraves burocráticos. Ele pondera ainda que o texto incentiva investimentos em servidores locais para suprir a carência de fiscais sanitários.
26: Zé Neto, do PT da Bahia, celebra a aprovação pela Câmara da suspensão da importação de cacau da Costa do Marfim. Segundo ele, a medida busca proteger a produção nacional, especialmente nos estados da Bahia e do Pará, diante de riscos sanitários para o setor.
1: O parlamentar também destaca a articulação política em torno do projeto de sua autoria que barra a importação de cacau africano. Zé Neto argumenta que a proposta representa uma defesa da cadeia produtiva do cacau e da agricultura familiar brasileira.
24: Comissões.
26: Comissão aprova projeto que suspende pagamentos de financiamentos agrícolas por causa dos efeitos do El Niño. A repórter Silvia Munhato explica a medida que foi estendida para todo o país.
6: A Comissão de Agricultura da Câmara dos Deputados aprovou o projeto que suspende por 3 anos o pagamento de empréstimos agropecuários por produtores afetados pelo fenômeno climático El Niño. O El Niño é um fenômeno climático caracterizado pelo aquecimento anormal e persistente da superfície do Oceano Pacífico, na linha do Equador. O texto lista 9 tipos de programas de financiamento que só deverão ter os pagamentos retomados 1 ano após o fim da suspensão e em 3 parcelas anuais. O projeto original do deputado Léo Prates, do Republicanos da Bahia, citava apenas a região conhecida como Matopiba, formada pelos estados do Maranhão, Tocantins, Piauí e Bahia. Mas o relator, deputado Coronel Meira, do PL de Pernambuco, estendeu a proteção aos atingidos em todo o país.
7: Considerando o caráter nacional e dinâmico dos efeitos do El Niño, mostra-se mais adequado e justo estender a abrangência da medida a todos os produtores rurais dos estados atingidos por estiagens severas, chuvas extremas e outros eventos correlatos e relacionados ao referido fenômeno.
6: A proposta que suspende pagamentos de empréstimos de produtores rurais afetados pelo El Niño será analisada agora pelas comissões de Finanças e Tributação e de Constituição e Justiça. Da Rádio Câmara de Brasília, Silvia Munhato.
24: Saúde.
1: Geraldo Rezende, do União de Mato Grosso do Sul, alerta para o surto de chikungunya nas aldeias Jaguapiru e Bororó, em Dourados. Ele informa que viabilizou a construção de novas unidades de saúde, a entrega de 300 novas casas para as famílias e a licitação de uma nova rede de abastecimento de água.
9: Nós conseguimos colocar uma emenda para a licitação acontecer o mais rápido possível para iniciar uma construção de nova captação, reservação e distribuição de água na reserva indígena. É um assinte a gente verificar que crianças com 7, 8 anos carregando lata de 20 litros de água barrenta e de pessoas idosas com 80, 100 anos carregando lata de água de 20 litros, água inclusive inapropriada para consumo.
26: Na visão de Geraldo Rezende, uma nova rede de abastecimento de água é fundamental para reduzir a mortalidade infantil e de idosos. O parlamentar também anuncia a construção de 2 novas creches como parte do esforço para reverter a vulnerabilidade social na reserva.
1: Ana Paula Lima, do PT de Santa Catarina, registra o Dia Internacional da Enfermagem e cita a abertura da Semana Brasileira de Enfermagem na Câmara dos Deputados. A parlamentar ressalta a importância da categoria para o funcionamento do Sistema Único de Saúde.
26: Ana Paula Lima também defende melhores condições de trabalho para enfermeiros, técnicos e auxiliares de enfermagem. Ela cita a mobilização da categoria pela aprovação da PEC, que vincula o piso salarial nacional à jornada de 30 horas semanais.
1: Termina agora o Jornal Câmara dos Deputados, com trabalhos técnicos de Everson Urani e apresentação de Márcio Aquilissardi e José Carlos Andrade. Uma ótima noite para você.
26: Boa noite, a Voz do Brasil volta amanhã.
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6: 9:01.
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5: 9:28.
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4: 10:05. 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
1: O seu momento especial nas ondas do rádio com as mais românticas está no ar. É o nosso Moment Love. Muito prazer, eu sou Kleber Salles e durante as próximas duas horas você vai ouvir os verdadeiros clássicos do romantismo, as músicas mais softs do seu rádio, né? Um momento especial para você curtir com quem você ama ou se você ainda não encontrou sua cara metade, logo, logo, mais cedo ou mais tarde, seu coração vai bater por alguém, viu? Pode ter certeza. Hoje, quarta-feira, 13 de maio de 2026, Chicago, Jordan Inspiration.

On Carol. News Sedaka, no nosso Moment Love. Aqui, sempre o romantismo falando mais alto. Agora tem Scorpions. Still Loving You, versão de 2011. No Moment Love, verdadeiro clássico do rock pra você.

0: Zizi Posse. 1986, a música Perigo, tema de novela. E a gente curtiu junto aqui no nosso Moment Love. Daqui a pouco a gente traz mais canções no seu rádio. Continue ligado, hein? Não saia daí.
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7: 10:36.
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1: As canções de amor mais especiais e mais bem selecionadas do rádio, você curte aqui no nosso Momento Love. Agora tem John Mayer, Doubters, aqui no Momento Love. Uma ótima quarta-feira.

and Sign, aqui no nosso Moment Love, Light My Up, aqui na nossa programação especial da sua quarta-feira, Moment Love, seguindo em frente com muito mais romantismo. Vamos agora com ela, que nos deixou recentemente, uma das maiores divas da MPB do Brasil, Nana Caymmi, De Volta ao Começo. Uma ótima quarta-feira para você.

0: Shawn Mendes com Falling All You, Falling All In You, aqui na nossa programação especial dessa quarta-feira, Moment Love. Daqui a pouco a Paulinha Esteves chega com a nossa tradução, nosso Love In Word, as palavras do inglês traduzidas para o português aqui no nosso Moment Love.
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2: 11:04.
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1: E agora Paulinha Esteves chega com o nosso quadro de tradução da nossa quarta-feira no Moment Love. Paulinha Esteves traduz a música de Faith Hill.
0: Canções que cruzaram o mundo, traduzidas para tocar sua alma. Está no ar, Love in Words, aqui no Moment Love. No Moment Love. Love in Words.

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Os irmãos Gibb, Bee Gees, no nosso Moment Love desta quarta-feira. Agora tem Maria Gadu, ela que regravou essa canção de Caetano Veloso, Oração ao Tempo. Uma ótima quarta para você.

0: Shania Twain, aqui no Moment Love, The Woman in Me. Mais uma belíssima canção que você ouve aqui no nosso programa, que é todo seu.
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9: 11:35.
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1: Vamos agora com o som de Tiago York no Moment Love desta quarta-feira, dia especial. Que as melhores coisas te aconteçam no dia de hoje.

É o Barra Malho e Grupo Taiko no nosso Moment Love. Mais uma vez. E a gente vai seguindo em frente para com as nossas últimas de hoje. As nossas últimas desta quarta-feira. Killing Me Softly. Done Again.

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7: 11:59.

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3: 12:29.

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2: Antena FM e a hora certa. 12:59.

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3: Antena FM e a hora certa. 1:29.

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4: Antena FM e a hora certa. 2:01.

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2: Antena FM e a hora certa. 2:31.

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4: 3 horas.

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6: 3:32.

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4: 3:59.

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5: Antena FM e a hora certa. 4:29.

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6: 4:59.
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0: 5 e 2.
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0: Oi, gente bonita, oi, gente querida, oi, gente maravilhosa, apaixonada, abençoada.
1: Bom dia, Paquita.
0: Como é que estão vocês? Tá todo mundo bem? Tá todo mundo alegre, feliz? Mais uma manhã abençoada. Hoje, quinta-feira, isso mesmo. Hoje é dia 14 de maio de 2026. Abraço pra você ligado na frequência 100.7. Sintonizado aí com a gente aqui pela rádio Antena FM e a frequência 100.7. A partir de agora, o seu programa Bom Dia Antena. Seu amigo J. Rabelo, até as 8 de hoje. A gente vai por aqui abraçar, cumprimentar uma gente bonita, querida aqui. Tá sempre ligada e antenada com a gente. Pessoal que participa, que pede modão de trincar o fio do bigode. Até as 8. Além de moda bonita, moda boa, tem informação e um bom papo pra você aqui. Tá bacana? São 5:08 aqui na antena.

0: Eba, que beleza. Nossa gratidão ao nosso Deus Pai Criador.
1: Eu sei que você faz.
0: Obrigado, papai querido, pelo fôlego de vida, pela noite maravilhosa e abençoada de um sono reparador. Obrigado por tudo e por todas as coisas. Silêncio desse dia que amanhece. Venhamos pedir-te a paz, a sabedoria, a força. Queremos olhar hoje o mundo com os olhos cheios de amor. Ser pacientes, compreensivos, mansos e prudentes. Ver além das aparências os teus filhos como tu mesmo os vês. E assim, não ver senão o bem em cada um. Fecha os nossos ouvidos a toda calúnia. Guarda nossa língua de toda maldade. Só de bênçãos se encham as nossas vidas. Que sejamos bondosos e alegres, que todos quantos que se achegarem a cada um de nós sintam a tua presença. Senhor, revista-nos da tua beleza. Nos livre de toda maldade alheia, de energia ruim, de quem torce contra e de quem pelas costas fala mal de nós. Nos dê a tua graça, o teu amor, o teu perdão, a tua bondade, benignidade, paciência, resiliência e sapiência. Nos livre, nos guarde, nos dê a tua proteção, proteja os nossos familiares, os nossos lares, nosso município, estado, país, o mundo e todas as pessoas de bem nessa terra. Pedimos em nome do teu filho amado, Jesus Cristo.

0: maravilha. Tá ligado, tá antenado aqui na frequência 100.7. Bom dia, bom dia.
1: Bom dia.
0: Vamos aqui com os nossos ouvintes. São 5:11. Abraço forte, sejam todos bem-vindos. Você que de repente tá aí nos seus aconchegos, mas já tá com o radinho ligado, já tá ouvindo a gente de alguma forma. Abraço, obrigado e um bom dia. Pessoal que já pulou fora, já tá passando aquele cafezinho, já tá mateando, tá tomando um já. Abraço, obrigado, valeu pelo carinho, pela companhia. E a turma que já tá no mundo, tem gente no meio do pasto, ouvindo pelo aplicativo, mas tá ligado, tá colado, tá juntando a vacada, a bezerrada, e rola e confusão, E tem quem já tá pegado na teta, já apertando na teta e fazendo espuma no balde. Abraço, meus amigos, minhas amigas, guerreiros e guerreiras. Abraço pra você que já tá me dando uma carona aí no seu veículo, Seja aí no utilitário, seja aí no carga pesada, o transporte do pé rachado. A toda essa gente maravilhosa, muito obrigado e muito bom dia. 5:12, a primeirinha de hoje, quem participou foi ela, a querida Edileuza. Bom dia, Edileuza.
2: Cristo, um irmão, a gente se inteira. Eu peço pra Dona Tereza, peço pro seu Wilson, peço pra Zoelma, peço pra Dozelina, peço pra Lina, peço pra Rô, peço pra Marina, peço pra Barbosa, peço pra Iteira, peço pra Piscina, peço pra você, peço pra todos ouvindo, muito curioso, um abraço.
0: Amém, um abraço, obrigado e bom dia, Edileuza, bom dia pra você, bom dia pra todos os ouvintes aí, pra sua família, o pessoal no Jardim Aeroporto, ligados e antenados com a gente. Alô, Tonzinho da avó, como é que tá você? Fala comigo, bom dia, meu querido.
3: Bom dia, meu amigo Jota Rabelo.
0: Como é que
3: bom
0: tá por aí as modas?
3: Jota Rabelo, quero ouvir a música aí.
0: Ah.
3: Com Sérgio Reis, Cavalo Preto.
0: Cavalo Preto, essa
3: quero
0: aí.
3: Quero oferecer essa música.
0: Eu tenho
3: com
0: um cavalo
3: Jola
0: preto. Eu tenho um cavalo preto.
3: Lá pro Simão Gavite.
0: Gigante o cavalo. Não dá nem um metro.
3: Pro meu amigo Damião, o Flash.
0: Ah.
3: O Nivaldo Caetano.
0: Nivaldão Caetano.
3: Meu amigo Cine Crei.
0: Ah.
3: Também vai pro Mineirão dos Estados Unidos. E pra todo ouvinte da Antenas.
0: Bonito.
3: Você de lá e eu por cá.
0: A uma mula manca.
3: Uma mula manca pra ela andar. Tô ligado.
0: Tôzinho.
3: Tô ligado.
0: Um abraço, meu garoto. Obrigado e bom dia. Aí, bonito, já tá ligado e antenado comigo também aqui, o Darcy Correia. Alô, Darcy Correia, como é que tá você, meu garoto? Ele tá antenado, tá curtindo, tá ouvindo já o nosso programa nessa gostosa, maravilhosa manhã. O Darcy falou assim, ó, manda um abraço aí pra todos os moradores da linha 205. Alô, gente bonita da linha 205, como é que tá vocês aí? Um abraço muito forte, obrigado, bom dia, uma ótima quinta-feira, tá bom? Pessoal lá da ASPROL, Associação dos Produtores da linha 205 no quilômetro 60. Aô, gente bonita! Em nome do grande Darcy Correia, um abraço forte pra vocês, obrigado, bom dia, bom dia! Valeu, grande Darcy Correia! Aproveitar e mandar alusão lá pro amigo, Maurício Correia. Alô, Maurizão, como é que tá você, meu garoto? Como é que tá por aí, tá tudo bem? Abraço forte pra você, tá bom, grande Maurício? Abraço, meu garoto. Bom dia, bom dia. Aí, bonito, meu querido amigo Fabrício. Já tá ligado, já tá antenado, né, Fabrício? Rapaz, o homem já tá no oco do mundo, hein? Acelerando. Aí, bonito. Fabrição pra carregadeira é com ele mesmo, né? Grande Fabrício. Abraço pra você, meu irmãozão. Deus abençoe você e sua família sempre, tá bom? Fabrício ligado, antenado com a gente e já no oco do mundo, acelerando. Abraço forte, meu garoto. Obrigado e bom dia, bom dia. Rapaz, o Fabrizão acordou cedo hoje, hein, Fabrício? É hoje nada, isso é de costume, né, meu garoto? Isso é de costume. Ah, e do valor. Ah, bonito, são 5:15 aqui na antena minha nossa. Quanta gente ligada nesta manhã maravilhosa, hein? Rapaz do céu, que maravilha, que beleza. Ah, deixa eu atender mais gente antenada comigo, curtindo e ouvindo aqui. Deixa eu passar pra cá, ó. Eu atendo um aqui, vou pra outro ali. Isso, aqui o Vitão Crestan já tá antenado comigo na 80. Alô, Vitor Crestan, como é que tá você, meu garoto? Tá tudo bem por aí? Linha 80 de ponta a ponta, ligadinhos e antenados com a gente. Um abraço muito forte a essa gente maravilhosa, essa gente querida, essa gente bonita da linha 80. Alô, Mizias. Alô, Eric. Abraço pra vocês aí, hein? Alô, Nivaldo Mendes. O Nivaldão tomando aquele café. E aí, a hora que eu falo o nome dele, ele me oferece um cafezinho assim. Vai um café aí, Jota Rabelo. Ô, Nivaldo, vai. Vai um cafezinho. Claro que vai, né mesmo? Abraço pra você, meu garoto. Muito bom dia, toda a linha 80 de ponta a ponta. Antenados com a gente, tá bom? Aoba! Uai. O que é que foi? Isso aqui é o quê? O Veloso, o homem do esporte, ele mandou assim, ó, aqui é galo, hã? Aqui é galo, o galo dele deve ter ganhado ontem, o Atlético Mineiro, né? Eu deve ter ganhado, porque ele falou, aqui é galo. Ô, Veloso, uma tá de plantão hoje, hã? Deve estar de plantão hoje. Um abraço pra você, meu querido, obrigado e bom dia. Bonita e bela quinta-feira pra você, dona Luzinete, tá bom, sua família? Abraço muito forte, gratidão pelo carinho de sempre. Alcide Cleizão tá comigo aqui. Olá, bom dia, meu irmão Quintão. E nós já estamos por cá. Ah, hoje manda aí a música com a música Meu Baú da Saudade, aí com João Mulato e o Douradinho. Ofereço aí pro tio Bardo, lá pro Nivaldão Mendes, pro Diegão, pra Edileuza, pro Rogério, o Rogério Dias, né? Rogério Dias é o morcegão? Acho que é o morcegão, né, o Cid Clay? Lá pro 15 Quilo, que é o nosso amigo o Tonzinho da Avó, pro Mineirão nos Estados Unidos, lá pro grande Rael. Alô, Rael Barbosa, como é que tá você, meu garoto? Abraço, obrigado e bom dia. O Coraci, Coracizão tá de pé, viu? Eu não falo mais que ele tá dormindo nessas horas, que nunca que eu falo aqui, ele me responde lá. Toda vez ele já fala, opa, tô aqui, tô de pé. Então, o Coraci tá ligado, tá antenado comigo, né, Cora? Abraço, meu querido amigo. Ele mandou também aqui pro seu André Pessim, pro grande Jadão Pessim, pra toda a família querida e pra todos os ouvintes desta linda e maravilhosa programação. Fica na paz de Deus, meu irmão. Aquele abraço, Cid. Eu até minha nossa, olha aqui quanta gente por cá, hein?
4: Está abandonado.
0: Nossa senhora. Daqui a pouquinho eu atendo mais esse montão de gente.
4: Trabalhar.
0: Vamos ouvir o carro velho? Bem. Na íntegra, todinha.

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4: Hora certa aqui na Antena, 5:21. Bom dia.
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0: Muito bem, é o Bom Dia Antena no seu rádio. A gente vai por aqui até as 8 de hoje. Bora comigo? Muita moda de trincar o fio do bigode. Moda da prateleira de cima. Tem informação, tem o Agro Antena. Você ligado e antenado até as 8 de hoje. Nossos ouvintes maravilhosos, sempre ligados e antenados, curtindo e ouvindo. 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Aí, bonito, você ligado, você antenado, sintonizado comigo? Deixa eu atender mais gente ligadinha e antenada comigo aqui. Ah, o Edilson já tá antenado com a gente, né, Edilson? Ele falou assim, ó, bom dia, meu amigo Jota, manda pra nós curtir com Rick Renner a música Quarto de Motel. Ofereço lá pro meu cunhado Zé Nelson, pro Ney, pro Mano Ney João, pro nosso amigo Pai Rael e pra todos os ouvintes da 100.7, pra você, meu amigo, tamo junto, um abraço, tchau e obrigado. Aô, grande Edilson, abraço, obrigado, valeu, meu garoto. Bonita quinta-feira pra você e família. O Gilson, ali foi o Edilson que eu atendi, agora vou atender o Gilson. Gilson da linha 20. Gilson, bom dia, meu amigo Jota. Que Deus abençoe nosso dia. Amém. Amém, amém. Valeu, grande Gilson. De bom pra você, meu garoto. Pra sua família querida, pra toda a linha 20 de ponta a ponta. 5:27 aqui na Antena Dona de Janira. Fala comigo, bom dia, querida.
3: Oi, Jota Rabelo. Por gentileza. Bom dia com o nosso
0: Deus poderoso. Bom dia com o nosso Deus poderoso. Toca
3: pra nós o disco voador, ver se dá pra me ouvir, né? Porque.
0: Ah, o disco voador, até meio-dia eu consigo tocar.
3: Toca muito tarde, né, Jota?
0: É, a senhora pediu tarde, eu toco tarde.
3: Vou ligar o aplicativo. Vou ligar o aplicativo. Isso. Ver se eu consigo ouvir.
0: Aí dá certo.
3: O disco voador, tá bom?
0: É, tá bonito. Eu toco ela. E a senhora sabe que eu toco sempre pela hora. Ordem aqui dos pedidos. Quanto mais cedo toca a moda. É. Aí eu tento não tropelar, não, pra não. É pra manter a ordem. Senão a coisa, senão bagunça, eu levo o puxão de orelha dos ouvintes. É, e eu. Aí a gente mantém a ordem aqui, tá bom, dona Dejaneira? Um abraço pra senhora, pro seu Geraldo. Tá bom? Obrigado e bom dia, viu? Ah, falou em dona Dejaneira que eu lembrei aqui das meninas da Rô e da Ninha. Oi! Alô, Ninha! Alô, Rô! Como é que tá vocês, meninas? Tudo bem? Abraço, obrigado e bom dia, tá joia? Elas estão sempre ligadinhas com a gente. A Eni Franco tá comigo. Bom dia, Eni.
4: Bom dia, Rabelo. Bora pra Lida.
0: Bora pra Lida, minha querida. Eni Franco ligadinha e antenada com a gente sempre. Um abraço.

0: Assim, um beijo no coração, tá bom? 5:29, agora o Oswaldo Miguel também tá antenado comigo, Oswaldão, bom dia, linha 28.
1: Alô, bom dia, meu amigo J. Rabelo, bom dia, quinta-feira já estamos antenados então, por aqui. Rabelo toca pra nós, Moreno e Moreninho, João Boiadeiro.
0: E aí você falou, hein?
1: Todos os ouvintes,
0: bom dia,
1: aquele abraço.
0: Um modão de trincar o fio do bigode, não é isso, meu amigo Oswaldo Miguel? Ô, rapaz, olha aqui, que maravilha. Quem tá com o rádio ligado, quem tá antenado com a gente, ele está, deixa me ver o nome da cidade aqui, Alto Alegre dos Parecis, na colheita do café, é o grande Roberto Martins. Aí, Robertão, como é que tá você? Homem é colhedor de café, viu? Homem é colhedor de café, tá ele e uma turma lá, ele falou assim, ó, bom dia, Rabelo, estamos aqui em Alto Alegre, na colheita do café. Eu, a Marina, que é a esposa dele, né? É quem controla ele, é quem, né? Realmente, direciona ele, né, Robertão? Então, aí tá o Carlinho também, tá a Simone, aí, ó, abraço pro Carlinho, pra Simone, ele falou aqui que tá na escuta, tá lá ligado e tão antenado com a gente, que maravilha, abraço Robertão, obrigado e bom dia, meu garoto, tudo de bom pra vocês aí, viu? Ótima colheita, ótima panha de café aí, em Alto Alegre dos Parecis, no Estadão da Rondônia, bom dia, valeu, ótimo trabalho, rapaz aí, em nome do Roberto, em nome dessa turma lá, um abraço forte pra todo o pessoal que colhe café, que estão na panha, estão na colheita, que estão na peleia, na labuta, hein? Eita! Cedinho assim, ó, clareou, já pode entrar na roça, que é pra pegar o clima mais fresquinho, né? É que dá uma segurada mais ali pro meio-dia, uma hora, duas horas, mas é isso aí, abraço Robertão, ó, o cavalo preto aqui, ó. Ô, Tonzinho, você tem que ir lá na roça, vou mostrar pra você um cavalo preto lá. Ô, cavalinho, rapaz, grande o cavalo, não dá nem um metro de tamanho não, viu, ô Tonzinho? Mas é adulto já, coisa linda, viu? Vamos ouvir o cavalo preto com Sérgio Reis.

0: Aí você ouviu essa moda bonita com João Mulato, como é que é o nome dos cantores aqui? João Mulato e Douradinho, a bonita e bela canção Meu Baú da Saudade. Aí, modão, hein? Muito bem, você ligado, você antenado, sintonizado com a gente, agora já são 5:37 aqui na antena, 5:37, trazer para você aqui informação, você tá ligado, você tá antenado aqui na nossa programação, olha aqui, ó. Outro dia eu tinha falado aqui sobre um caso de meningite que aconteceu em Rolim de Moura, vamos ver como é que anda. Uma professora de um jovem que morreu com a suspeita de meningite. É um segundo caso investigado aqui no estado de Rondônia. Isso é lá em Rolim de Moura. A paciente é a professora de Eduardo Nascimento, de 15 anos, adolescente, que morreu na última segunda-feira, dia 13, em um hospital de Jiparaná, também com suspeita da doença. De acordo aí com a Secretaria Municipal de Saúde de Cacoal, há relação epidemiológica entre os dois casos, já que ambos tiveram contato próximo. A professora, que atua na escola Carlos Drummond de Andrade, em Rolim de Moura, está internada no Hospital Regional de Cacoal, Euro. Segundo a secretaria, o quadro de saúde dela é estável e o caso será concluído após a confirmação do diagnóstico. A secretaria informou aí ainda que há suspeita inicial de meningite bacteriana. No entanto, aí o tipo da doença ainda não foi confirmado, pois os resultados dos exames seguem pendentes. A previsão era que o laudo do exame saísse nesta sexta-feira, ou seja, nesta quarta-feira, ontem, né? Mas até o momento o resultado ainda não foi liberado. Esse caso aqui que foi lá em Rolim de Moura, é muito perigoso, né? A questão da meningite é realmente um problemão de saúde, né? É contagiosa e enfim, tomara que fique por aí, né? Tomara, vamos dizer assim, que fique ali, que se controle entre esses dois casos, gente, já foi, né? Já perdeu aí um rapaz, um adolescente, um jovem, né? Infelizmente, e agora a professora também, mas tomara que seja, né? Que fique nesses dois casos, né? Que não tenha mais pessoas suspeita aí ou com essa doença, que é muitas das vezes fatal. São 5:40, você ligado e antenado aqui. O Ministério Público fiscaliza o uso de celulares em escolas públicas e privadas aqui em Rondônia. O Ministério Público iniciou nesta semana uma fiscalização para verificar se escolas públicas e particulares estão cumprindo a lei que proíbe o uso de celulares ou outros aparelhos eletrônicos pelos alunos durante as aulas, né? Recreios ou intervalos. A lei de número 15.100, de 3 de janeiro de 2025, vale para toda a educação básica e foi criada para proteger a saúde mental, física e emocional de crianças e adolescentes. O Ministério Público abriu investigações separadas para cada rede de ensino. Nas escolas estaduais, o órgão também apura uma denúncia sobre vídeos gravados dentro da escola e publicados em redes sociais como TikTok, sem finalidade pedagógica ou institucional. Há ainda suspeito de uso indevido de imagens de alunos. Se não pode telefone, como é que tem imagens dentro das escolas, né? Então é isso aí. 5:41. Muito bom dia para você. Olha, a polícia prendeu o suspeito de invadir uma conta Gov, né? De empresário do Distrito Federal e movimentou 3,5 milhões. Segundo investigação, suspeitos usavam documentos falsos e contas, né, de terceiros para dificultar o rastreamento. Rapaz, isso aqui é seríssimo. Todo mundo tem uma conta Gov, né? Se você ainda não tem uma conta Gov, você que tá me ouvindo, uma hora você vai precisar dela, né? Na hora que você for fazer algum tipo de documento, alguma coisa, você vai precisar da conta Gov. É, e aí se tem os hackers, os, né, os bandidos que invadem essas contas, aí complicou tudo, hein? Porque todo mundo tem uma conta Gov, se não tem, vai ter.
1: Daqui
0: a pouco a gente volta.
1: Com mais
0: 5:41 aqui na antena, muito bom dia, até daqui a pouquinho com mais moda pra você.
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4: Oba! De volta por aqui.
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4: Oh, bom dia, Antena, no seu rádio. Você antenado, sintonizado aqui pela frequência 100.7. Prazer e alegria sempre. 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Meu amigo, minha amiga, você tá ligado, você tá antenado, tá sintonizado aqui na frequência 100.7. Deixa eu me ver aqui que tem mais um montão de gente comigo. Aqui é o Valdeci Martins. Falou, bom dia, Rabelo, tomando um café corajoso e preparando para ir pro trabalho. Isso era 5:12, para que ele mandou para mim aqui. Né, Valdeci? Abraço, meu querido amigo, obrigado e bom dia, viu? Bom trabalho, homem da capa. Ele vende capas, para banco de carro, né? Aí para o volante, tem tapetes também, tem um montão de coisa boa. Aí, onde você tá parando, onde é que você tá ficando, Valdeci? Ali nos Três Coqueiros, não é isso? Ali nos Três Coqueiros, entre os Três Coqueiros e a 364. Abraço pra você, meu irmão, obrigado e bom dia. Ó, o Rafaelzão comigo aqui já, ó. Falou bom dia, meu jovem. Bora? Ótimo dia pra todos. Toca pra nós aí umas do Gino Geno, jeito caipira. Aí, eu quero uma mulher que ainda coe o café num coador de pano. É aquela lãzinha, o Rafael, hã? É boa, hein? A outra aí que na farmácia não tem. Abraço pra você, pra sua querida esposa, pra família, na 4 da 81, garrado, apertando na teta e fazendo espuma no balde. E o Deré deve estar nos aposentos ainda, né, o Rafael? Certeza. O Deré, uma vez ou outra na semana, ele vem 5 horas pro currar, né? Outros dias normal aí, ei, só chega tarde. Derezão, certeza que ele tá dormindo. Ó o Cora, o Cora tá comigo. Alô, Cora, bom dia.
7: Desde as 4:40.
4: Coracinho, velho Batuta, eu falei o nome dele aqui, né? E falei que vez em quando eu falava que ele tava dormindo ainda, mas não tem nada de dormindo, é desde 4:00 e qualquer coisa, o homem já tá de pé. Grande Cora, um abraço, meu querido amigo, tudo de bom, viu? Bom dia pro senhor e pra dona Luzinete. Quem mais aqui, minha nossa, quanta gente, hein? Ai, a boneca de Rondominas, ela mandou um bom dia bem comprido assim, ó, bom dia na proteção do nosso Senhor Jesus, amém. Já ligadinhos por cá, manda Castelo de Amor com um trio Parada Dura pra todos os ouvintes. Aí você ponhou pra trincar o fio do bigode, hein, boneca? Um abraço, querida, pra você, aí pro grande Hilário, pra toda a bonita Rondominas. Já tá fazendo caminhada e ouvindo a gente, é o grande Val Alves. Aê, Val Alves, como é que tá você, meu garoto? Fazendo caminhada, cuidando da saúde. Abraço, obrigado e bom dia. O grande Gabriel Borges. Ô, Gabrielzão, como é que tá aí? Tá tudo bem? Tá no Uber? Hã? Tá no Uber, trabalhando. Um abraço pra você, meu querido. Obrigado, bom dia. Grande Gabriel Borges, antenado com a gente. Abração para todos os amigos dos aplicativos, pessoal do Táxi Cidade, do Táxi Interestadual, a todos vocês, os amigos mototaxistas. Grande abraço, obrigado e bom dia. Ó, o Rony Reis está comigo aqui, ó. Bom dia, Bagual. Manda a moda aí, o Mundão Moderno oferece para a moçada do grupo do Zap. Tem um excluído? Como é que é essa história aí que eu não tô sabendo? Tem uns excluídos aí, ô Rony? Hã? Ah, Maria. Abraço, meu garoto. Obrigado e bom dia. Grande Rony Reis. Sua querida esposa Valéria. A Duda. Fazenda Coimbra. Alô, grande Orlando.

0: Aí você ouviu o disco Voador, a canção com Jacó e Jacozinho, essa moda de 1900 e antigamente, você sabia que ela é assim? É, 1900 e antigamente. Muito bom dia, abraço forte, obrigado, valeu pelo carinho, pela companhia, pela audiência. Vamos aqui, deixa eu abraçar e cumprimentar. Aô, rapaz, o grande Anderson, tá ligado, tá antenado comigo, o Anderson ali da Top Milho. Alô, Anderson, abração pra você, tá bom, meu garoto, seus companheiros de trabalho aí, o Reginaldo, Roberto, tá bom, os meninos? Um abraço muito forte ao grande Nilson, a querida Eliane, tá bom, toda a equipe, um abraço, obrigado, um bom dia, uma bonita quinta-feira, valeu, Anderson, alôzão, meu garoto, obrigado e bom dia. Deixa eu mandar um alôzão aqui também, tá antenado comigo? Ah, rapaz, aqui ó, tá ligado, tá antenado comigo, querido amigo Faixa. Como é que tá você, Faixa? Tá tudo bem? Abraço pra você, tá bom? Obrigado, bom dia. Uma quinta-feira abençoada pra você, pra sua família. É claro, pra toda a equipe de trabalho também. Valeu, meu garoto. Ligado e antenado comigo aqui, o Roberto Carlos. Bom dia, Deus abençoe o seu dia, amém. O seu também, querido amigo Roberto Carlos. Abraço pra você, meu irmão, bom dia, bom dia. Ó, o Rafael confirmou aqui que é certeza que o Deré tá dormindo. Certeza, o Rafael falou assim, deu risada. É, mas tem um áudio dele aqui, tem uma mensagem dele aqui, o Rafa, será que ele deu uma acordadinha, foi lá, mandou mensagem, voltou outra vez? Onde tá no pé da curraleira, hã? Aqui, ó, ele falou, bom dia, Jota. Rapaz, a gente acorda cedo, mas vou te falar, dá vontade de, como é que é? Não dá vontade de sair da cama, não. E é, hein, Oderé? E quer. Ele falou assim, manda uma alusão pro seu Adalberto aí também. Aô, Adalbertão, e quer. E quer. Assim que ele fala. Aí bonito, hein? Abraço pra você, viu, Dalbertão? Nome do Deré, falou assim, né? Um abração aí pro grande Dalberto. Aluzaço, obrigado, Deré. E, rapaz, bem naquele momento que você acorda ali, realmente não é brinquedo, não, não é fácil, não. O Deré, a gente vai indo, vai aprendendo, né? O segredo pra você é acordar cedo e não ficar com rolo e coisa e querendo ficar mais dormindo, sabe o que que é? Dormir cedo. É, você dorme cedo, acorda cedo tranquilo, igual um grilo, manso, igual um ganso, sossegado, igual um pato, de boa. Agora quando a gente vai dormir tarde pra acordar cedo, não é fácil, hein, meu irmão? Alô, Daltão, alô, Marquinhos, toda a equipe da Paneto aí, alôzão pra vocês, obrigado e bom dia. Olha, o DR de Rondônia está avançando aí com obras de reconstrução do pavimento da 473 no trecho entre os municípios de Teixeirópolis e Urupá. Um abraço ali para o pessoal daquela região ali de Teixeirópolis, Urupá, que estão sempre ligados com a gente, né? É, a obra, né, vai beneficiar diretamente os moradores, os produtores rurais, motoristas que utilizam a rodovia. As equipes já utilizaram e executaram aí o serviço de limpeza, retirada de entulho nas laterais da pista, além da construção aí dos acessos onde serão implantados os desvios necessários para o andamento da obra. Também está sendo realizada a retirada da base danificada da rodovia para a reconstrução completa do pavimento. Os serviços estão concentrados na construção do aterro aí dos desvios, né? É etapa fundamental para o início da execução do novo pavimento asfáltico. A obra segue em ritmo acelerado com aproximadamente 1.200 metros de base já lançada, demonstrando o avanço dos trabalhos e o compromisso para entregar uma rodovia com melhor durabilidade para quem trafega pela RO 473, conhecida como linha 31, essa que liga aqui a 364 ao município de Teixeirópolis e também Urupá, e ali segue, se quiser volta pro Mirante, né? Se quiser você vai para Alvorada, enfim. Importante via sendo recuperada pelo governo de Rondônia. Agora 6:02. Bom dia.
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0: muito bom.
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0: Aí, bonito, por aqui o Bom Dia, Antena. Manhã de quinta-feira. Hoje é dia 14 de maio de 2026. Abraço muito forte, você ligadinho e antenado com a gente. Mais uma gostosa, mais uma maravilhosa, bonita e bela manhã. 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Oba! 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Tá bacana? É isso aí. Oba, que beleza. Olha, daqui a pouquinho eu vou atender mais gente ligada, mais gente antenada comigo. Daqui a pouquinho eu vou atender, viu? Tá joia? Ah, são 6:12, 6:12. Agora tem uma com trio Parada Dura.

0: bonito. Aí você ouvindo Trilho Parada Dura. A canção Castelo de Amor. E moda! E moda bonita, moda boa aqui no Bom Dia Antena. Essa daquelas, uma original de trincar o fio do bigode. Hã? Fala comigo. Porque eu vou tocar mais um montão de moda para um montão de gente ligada e antenada com a gente nesta manhã maravilhosa. E rapaz, tá ligado comigo, tão antenado aqui, o grande Edelson Vaz. Ele falou, tô ligado na programação, um abraço. Ele falou assim, ó, teve muitos gols naquele sábado, 4-1. A classificação veio antecipada. Conejo 4, Aspror do 22 foi peia. É, 4-1 a Conejo bateu Aspror do 22. Foi peia, hein? Foi taca. Abraço, Edelson Vaz. Tudo de bom pra você, meu querido. Obrigado e bom dia, bom dia. Eita, rapaz. É isso aí. Tem mais gente ligada, tem mais gente antenada. Eita, que beleza. Deixa eu mandar uma alusão aqui. Um abraço forte, meu querido amigo Marcos Lencatraque, lá no Paranazão, querido. Alô, Marcão Lencatraque, como é que tá você, meu garoto? E o Lenca Espoleta, cadê ele, hã? Cadê o Lenca Espoleta? Nosso querido amigo, um abraço muito forte pra vocês aí. Valeu, Marcão, pra você, pra família querida, muito obrigado e muito bom dia. Que o Papai do Céu abençoe vocês aí ricamente, tá bom? Grande Marcos Lencatraque. E quer. Abraço, obrigado e bom dia, bom dia. Tá ligado e antenado com a gente lá no Paranazão, querido. A querida Aparecida Crestan tá comigo aqui, falou bom dia, J. Rabelo. Bom dia, Aparecida Crestan. Tudo de bom pra você, tá bom, minha querida? Ah, o Rogério Dias, tão antenado, falou bom dia, gostaria de ouvir. É o Moreno e o Moreninho, a música é o João Boiadeiro. Essa é aquela a gente tocamos ela agorinha mesmo, hein? Aí, ó. Seu pedido já foi tocado, era um outro pedido também que a gente tinha. Aproveitou e já ouviu, né, Rogerão? Abraço, meu querido. Bom dia, tá joia, tá bonito. Daqui a pouquinho atendo mais gente ligada, já já tem o Agro Antena aqui no Bom Dia, dentro do Bom Dia Antena, tá bom? Agro Antena, já já, para 6h22.
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8: Oi, tô bom, de volta por aqui. 6:26, você tá ligado, tá antenado, tá sintonizado na frequência 100.7. Rádio Antena FM, vou trazer para vocês aqui as notícias do agro. Essa gostosa, maravilhosa e bela manhã, hoje é dia 14, viu? Hoje é dia 14 de maio, 2026. Olha aqui, hoje comemora-se o dia do Continental do Seguro, é o dia Continental do Seguro. É isso, dia 14. Hoje também é dia de São Matias. Hoje é dia de São Matias. E hoje é dia do segurador. É. Bom, então bom, são essas as datas comemorativas que temos aqui para hoje. Vamos ao Agro Antenas. Informações do agro para você ligado, para você antenado com a gente. Um abraço muito forte, obrigado, bom dia, sejam todos bem-vindos, todos os dias aí, de segunda a sexta-feira, a gente traz as informações do agro aqui, um momento, né, com as principais informações aqui sobre o agro brasileiro, mundial e regional também, são 6:28. Vamos aqui com as nossas informações para hoje. Olha, o Ministério diz que cobra retorno da União Europeia sobre o protocolo desde outubro. Isso aí é com relação a, né, a União Europeia ter barrado a carne bovina brasileira. É. Falando em carne bovina brasileira, esse veto aí, né, da União Europeia pode afetar exportações de carne em Rondônia? Hã? Sim ou não? Vamos aqui a informação. A decisão publicada na última terça-feira, dia 12, repercutiu no setor pecuário brasileiro. A União Europeia anunciou o veto às exportações ou a importações de carne bovina do Brasil, né? À medida que passa a valer a partir de setembro de 2026. Mas apesar do impacto nacional, Rondônia deve ficar de fora da lista dos estados afetados. O motivo é simples. O estado atualmente não possui autorização para exportar carne bovina aos países europeus. A decisão da União Europeia retirou o Brasil da relação dos países autorizados a vender.

produtos de origem animal, incluindo carnes para o bloco econômico. Mesmo sem acesso ao mercado europeu, Rondônia ocupa posição de destaque no agronegócio nacional. Ah, o estado tem o sexto maior rebanho bovino do Brasil e também aparece como o sexto maior exportador de carne bovina do país. Tá bom? É, por isso que aqui nas cotações do boi gordo a nível nacional, sempre aparece Rondônia. Nós somos aí o sexto maior produtor de carne do Brasil e, é claro, o sexto maior exportador de carne bovina do Brasil. Muito bem. Agora falando com relação aos preços aí, como é que anda os valores, né? Aqui para Rondônia, surpreendentemente, tem uma tabela aqui que eu vou contar, hein? Deu uma erguida lá em cima. Mas olha aqui, a média a nível nacional, o preço da arroba do boi gordo, o mercado segue pressionado, aí como incertezas nas exportações. O analista destaca que o movimento de queda começa a se manifestar em estados que não sentiam seus efeitos, a exemplo do Mato Grosso. Em mercados onde a pressão baixista foi mais acentuada em abril, o que se evidencia é uma maior acomodação neste momento, com exceção de Minas Gerais, que volta a conviver com mais negócios abaixo da referência média. Segundo o analista, o mercado ainda acompanha com proximidade as questões inerentes às exportações brasileiras, relacionadas a importadores relevantes como a União Europeia, os Estados Unidos e a China. Vamos aqui aos valores, aos preços, arroba do bovino. Olha, São Paulo, R$ 349,67, uma leve alta. Goiás, R$ 330,54, preço médio, também uma leve alta lá em Goiás. R$ 334,71 em Minas Gerais, uma boa alta aí em Minas Gerais de R$ 4, de R$ 5, né? Vamos ver aqui mais, Mato Grosso do Sul, R$ 348, preço estável em Mato Grosso do Sul. Isso aí é preço médio de cada estado, tá bom, gente? Mato Grosso, aqui vizinho a Rondônia, antes estava 355, agora 357, ou seja, todos eles aí com uma leve alta, né? Com relação aí ao preço do bovino. Agora aqui em Rondônia, ainda ontem eu cheguei a falar aqui de uma tabela de 325, né? O preço para 30 dias, 330 para 30 dias, hoje, né? R$ 345, né? Uma alta aí de R$ 15 por arroba, aqui em Rondônia. 335 à vista, 345 a prazo, tá bom? A fêmea, 335 a prazo e 325 à vista. A fêmea, tá certo? O bezerro, 2.928, a fêmea, 2.257, tá bom? Lembrando que para os frigoríficos aí o FUN rural é de 1,63%, tá bom? Beleza? Então tá aí, alta aqui em Rondônia, eu acho que, sei não, mas há muito tempo não havia esse valor aqui em Rondônia, R$ 345, arroba do boi gordo no estado de Rondônia, preço médio. Frigorífico paga um pouco menos, outros talvez até um pouco mais, tá bom? São 6:34, o mercado atacadista se depara aí com a estabilidade dos preços da carne bovina. O ambiente de negócios sugere por menor espaço para reajustes aí nos próximos dias. É em linha com um perfil de consumo menos aquecido durante a segunda quinzena do mês. Isso não é bem a realidade de Rondônia hoje, nesse exato momento, não. Com a alta na arroba lá no frigorífico, a tendência é de que esses valores subam lá também no varejo, né? Para nós consumidores finais, tá bom? Bom, são 6:33 aqui na antena. Os preços da soja sobem com altas de Chicago e o dólar também. Os preços da soja.
ou uma resolução do CMN adia exigências do PRODES, a concessão de crédito rural. A consultoria estima a produção superior a 40 bilhões de litros de etanol na safra 26-27. O governo publica e anuncia o subsídio de até 0,89 centavos por litro de gasolina e de 0,35% ou 35 centavos para o diesel. Política pública, né? Questão do subsídio. Esse ano tudo é possível. Ano do milagre. 6h35 agora. Bom dia para você. A Conab prorroga até 20 de maio o prazo para envio de propostas do PAA Sementes. A Peixe BR é uma importadora. Ela critica aí a nova suspensão da União Europeia. A piscicultura brasileira também é penalizada. 6h36. Muito bom dia para você. Tá ligado, tá antenado, os preços do cacau perde força e recua 4% na Bolsa de Nova York. Sem o aval da China, o Brasil perde a corrida por produtividade no milho. Vamos ver o que mais a gente tem por aqui. Produção de uvas movimenta mais de 8 bilhões no Brasil. É isso? Olha aí, hein? Produção de uva, uma delícia, né? E tem ela de várias qualidades. Muito bom, você tá ligadinho, você tá antenado com a gente, um abraço forte, obrigado, bom dia, uma bonita quinta-feira, sejam todos bem-vindos ao programa Bom Dia Antena. Aqui dentro do Bom Dia Antena a gente traz o Agro Antena, e é claro, você participa com a gente, você está sempre ligado ouvindo modão de trincar o fio do bigode, moda da prateleira de cima, e é claro, houve também informações aqui na nossa programação. Vamos ver aqui que tem mais informações aqui. Olha, a Mage adquire 40% da FS, uma gigante do etanol e o etanol de milho. A Mage, todo mundo sabe, né? É uma empresa aqui do Mato Grosso, né? A família Amage, né? Quem não lembra aí do Blairo Mage, né? Foi ministro, enfim. 6h37, 6h37. Vamos ver aqui o que mais a gente tem para você ligadinho. Deixa eu trazer aqui os preços média Brasil aqui do preço do leite. Média Brasil, preço do leite, 2,39, média Brasil, tá bom? 2,39. Deixa eu passar para vocês aqui o estado mais, né, que tem o leite melhor pago. Vamos ver aqui, 2,45 em Minas Gerais, 2,42 em São Paulo, é isso. 2,47 no Paraná, é o estado mais bem pago aqui, né? Em seguida vem Minas Gerais, seguido aí por São Paulo. 2,47 lá no Paraná, o maior preço pago, preço médio, claro, do Brasil. Leite in natura. Aqui em Rondônia, a gente trouxe aquela tabelinha aqui de Rondônia, né? Que tava falando aí, se não me engano, 1,90, se não me engano, era 2,10, algo assim, né? 6h38, 6h38, você ligado e antenado. Vamos ver o que mais a gente tem aqui. As últimas, olha, o BNDES ampliou as aprovações de crédito para Rondônia. Primeiro trimestre de 2026, alcançando aí o valor de 330 milhões. O valor aprovado para o estado foi de 81,8% superior ao período de 2025, né? Ao mesmo período aí de 2025. A época foi lá 181,6 milhões. Os recursos aprovados beneficiaram todos os setores da economia, como agropecuária, com 169,2 milhões. A infraestrutura, 107,3 milhões, o comércio e serviços, 49,5 milhões, a indústria, 4 milhões. Micro, pequenas, médias empresas foram responsáveis por 292,7 milhões.
Do total de crédito aprovado, o valor 61,2% superior a 2025, que foi de 181,6 milhões. Aí vai. É. Tá você ligadinho, tá você antenado, sintonizado comigo. Um abraço muito forte, obrigado e bom dia. Nesta gostosa, nesta maravilhosa manhã de quinta-feira, 6h40. Uma última aqui pra gente finalizar o Agro Antena. Olha, o dono do touro mais pesado do Brasil recusou R$500 mil e quer um novo recorde em 2026. Touro mais pesado do Brasil, com 1,4 mil quilos, né? E 2 metros de altura, o touro Hércules, de 7 anos, impressiona por onde passa. O animal da raça Brahman é um dos gigantes da pecuária brasileira e tenta em 2026 conquistar novamente o título de mais pesado da Expo Inter em Esteio, Rio Grande do Sul. Registrado como PVT 115MR Falcão da Associação Brasileira dos Criadores de Zebu, ele pertence ao pecuarista Adilor Pedro Viana, da Cabanha Talismã, em Criciúma, Santa Catarina, e garantiu o primeiro lugar na maior feira agropecuária da América Latina, com peso de 1,43 mil quilos. Homem de Deus, o criador contou que precisou reduzir cerca de 30 quilos do animal durante o período de coleta de sêmen. Mas a preparação aí para recuperar o peso já começou. O objetivo é voltar ainda mais forte para a disputa em Esteio, lá no Rio Grande do Sul. Agora já vamos começar a engordar ele de novo para voltar na Expo Inter e disputar o título com os outros mais pesados. O Hércules é uma combinação de genética de ponta, alimentação controlada e anos de seleção. Além de ser um orgulho para todos da região, afirma ele, o dono proprietário do touro. Antes da Expo Inter, Hércules será atração em 3 eventos agropecuários em Santa Catarina: Agropolo, em Paulo Lopes, a FEAGRO, que é em Braço do Norte, e a Agroponte, que é em Criciúma, respectivamente. Rapaz, 1, cadê aqui? Rapaz, que touro pesado, hein? 1, ou seja, 1.400 quilos. 1.400 quilos esse touro aí. Quase uma tonelada e meia, hã? Touro de 1 tonelada já é um gigante. Imagina esse aí, de 1,4 tonelada. Que beleza, hein? É, assim, ele enjeitou R$500 mil. Hã? Tava pra comprar uma boiada boa, hein? Com um só touro. Mas ele enjeitou, ele falou, não. Vamos deixar pra próxima, né? A próxima oferta aí, quem sabe? 6h43, gente. Muito obrigado, muito bom dia. Finalizando por aqui o Agro Antena de hoje. Daqui a pouquinho eu volto atendendo mais gente ligada e antenada com a gente, é claro. Trazendo mais moda de trincar o fio do bigode, moda da prateleira de cima. Obrigado.

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8: É o Bom Dia Antena, você ligado, você antenado. Tá faltando 11 para as 7. Ó o mundão moderno aí, ó.

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1: Muito bom, vamos ouvir a Neuzi, que ela mandou um áudio pra gente aqui, minha querida amiga em Vale do Paraíso. Neuzi, bom dia.
2: Tô aqui, tô por cá, desde as
1: 4h40. Olha aí, ó, tá ligadinha e antenada com a gente.
2: Liguei meu meu celularzinho no meu aplicativo da rádio.
1: E aí,
2: aqui te
1: começou a nos ouvir? Ah,
2: tô por cá, tô no serviço já.
1: Aí dou valor, hein?
2: 6 horas, tô aqui, tava te esperando.
1: Oba!
2: E tu chegou, graças a Deus.
1: Não é mesmo?
2: Fique com Deus, Deus
1: amém,
2: te
1: amém.
2: Abençoe. Só tô passando pra te dar um alô, que eu tô te ouvindo, tá?
1: Tá bom, minha querida.
2: Com Deus, meu amigo.
1: Beijo no coração, tá bom? Querida Neuzi, lá em Vale do Paraíso, ligadinha e antenada com a gente nesta gostosa, maravilhosa, bonita e bela quinta-feira. Alusaço pra todos de Vale do Paraíso. Alusão aqui pra Solange, que tá ligadinha. Solange, bom dia.
3: Bom dia, Rabelo. Bom
1: tudo
3: dia
1: bem,
3: para
1: menina?
3: Todos aí. Aqui é Solange da Gralha.
1: Zuzuzu,
3: vamos que vamos trabalhar.
1: Bora, tá.
3: Eu vou
1: hora.
3: Tomar aquele café na casa de Leandra. Ê, café bom, hein?
1: Vai filar o cafezinho na casa da Leandra. Você tá mal acostumada, hein, Solange? Hã? Ou é bem acostumada? Eu acho que é bem acostumada, né? Se ela trata bem, se ela dá um cafezinho, toda certeza, então é bem acostumada, tá bom? Ô Solange, um abraço pra você e pra aquela equipe de trabalho sua lá, tá bom? Ali na lanchonete do seu Valmir ali, nos Três Coqueiros, grande abraço, obrigado e bom dia. Quem mais aqui tá comigo? Ah, o Jonas, vamos ver o que o Jonas falou aqui, bom dia, Jonas.
4: Bom dia, Jota Rabelo.
1: Você tá bom ou não, meu amigo? Fala
4: e
1: comigo.
4: Aí, tudo bem aí?
1: Tudo, graças a Deus.
4: Tudo bem.
1: Aí, bonito.
4: Tô tomando
1: graças
4: um café aqui no serviço, tô no serviço
1: rapaz.
4: Hoje, tomando um café.
1: Bom,
4: tomar
1: hein?
4: Um cafezinho aqui,
1: bora.
4: Ouro Oeste.
1: Bora, manda. Manda
4: aí,
1: pra cá.
4: Manda um alô pro neguinho aí.
1: O Anderson, neguinho.
4: Hoje ele tá num serviço ali.
1: Hoje ele tá, o menino é trabalhador, homem é bom, homem é bom.
4: E aí, o Punanel também.
1: Sabe? Quem? Ah, o Leonel. Leonel.
4: Você coloca a música aí, não sei quem foi tocado ou não, do Teixeirinha.
1: Do Teixeirinha?
4: Tá bom?
1: Beleza.
4: Alô, bom dia.
1: Abraço, obrigado e bom dia. E falou Jonas, tá ligado? Tão antenado, né, Jonas? Abraço, tá bom, meu querido? Aí, ó, tá sempre ligadinho com a gente. Ele trabalha ali na primeira e última madeireira de Ouro Preto do Oeste, sabia? É a história. Ali a madeireira dos amigos Bulian, né? Da família Bulian. Foi a primeira madeireira que se instalou aqui em Ouro Preto. E não tem mais nenhuma outra, que eu saiba não, né? É serraria que a gente fala, né? E até hoje tá ali a madeireira veneciana dos amigos Bulian. Um abraço forte, meu amigo Zé Bulian, né? E todos aí, toda a família, aquele alô, aquele abraço, aquele bom dia. Tá lá, meu amigo Jonas, tá o Leonel, essa rapaziada de primeira qualidade trabalhando ali, não é isso? São 6h58 aqui na antena minha nossa, quem mais? A Lucilene Coimbra, tá ligada? Ela falou, vixe Maria, kkk, o boi tem o nome do meu filho, hein? O boi tem o nome do teu filho, ô Lucilene? Mas não é por ser, ela falou, bom dia, meu amigo J. Rabelo, tudo bem com você? Tudo ótimo. Por cá, as mil maravilhas, amém. J, toca pra nós aí. A moda de Lourenço e Lorival, pedido de um pai. Abraço e uma ótima quinta-feira para todos nós. Amém. Abraço, obrigado. Bom dia, querida. Lá na 36 da 81. O nome do teu filho, o boi, tem aquele o touro pesado? Hã? É, não. Como é o nome do touro mesmo que eu já me esqueci agora aqui, rapaz? Eu já me esqueci o nome do tourão aqui, né? O pesadão, 1.400 quilos. Tem o mesmo nome do filho dela, mas, né? Colocaram esse nome talvez em homenagem a alguém, ao touro talvez, não foi? Maravilha, Lucilene Coimbra, abraço minha querida amiga, bom dia, é o Hércules. Então, Hércules é porque se tem aquela, como é que se diz? Aquela ficção, né? De que é algo grandão, algo gigante, não é isso? É, então é por isso que é o Hércules. Eita, valeu querida, um abraço, obrigado e um bom dia. Ao Adenilton, tá na escuta comigo também. Adenilton, um abraço pra você, meu garoto, obrigado e bom dia. Olha aqui, vou atender mais gente aqui daqui a pouquinho, tá bom? Aqui não acaba nem fica pouco, é igual coceira de macaco, que nem eu sempre digo. Vamos aqui, houve jogos aí da Copa do Brasil na noite de ontem, fortes emoções, hein? Rapaz, lá no Castelão, em Fortaleza, o Ceará venceu o Atlético Mineiro por 2-1. Porém, o primeiro jogo, o Atlético Mineiro havia vencido por 2-1. Que aconteceu? Foi para os pênaltis. E nos pênaltis, o Ceará perdeu aí para o Atlético Mineiro por 4-2. Pronto, então Atlético Mineiro classificado para a próxima fase da Copa do Brasil. Ainda ontem tivemos Vasco da Gama e Paysandu. O jogo ficou em 2-2. No primeiro jogo, lá no Mangueirão, lá no Pará, o Vasco da Gama venceu por 2-0 a equipe do Paysandu. É bom lembrar que o Vasco da Gama abriu 2-0 para cima do Paysandu na noite de ontem e deixou empatar, né? A turma dormiu um pouco no ponto e o Paysandu chegou ao empate. Mas enfim, Vasco da Gama na próxima fase da Copa do Brasil. Ontem tivemos, rapaz, olha aqui, ó. Ontem tivemos o Remo que bateu o Bahia por 2-1. Olha, isso foi no Mangueirão, lá no Pará também. O primeiro jogo, o Bahia já tinha perdido para o Remo por 3-1. Aí o Bahia tá ruim assim? O Bahia do Rogério Ceni, não é? Não é o Bahia do Rogério Ceni? Minha nossa! Então, Remo na próxima fase da Copa do Brasil, na sexta fase, né? Ontem também o Mirassol bateu o Bragantino. O primeiro jogo ficou em 1-1. E aí, com esse resultado de ontem, o Mirassol deixou o Braga para trás. Braga ficou por aí mesmo, né? Até o ano que vem. Vamos ver mais jogos ontem. Ih, rapaz, o Palmeiras já havia vencido o primeiro jogo por 3-0. E ontem não foi diferente. Bateu por 4-1 a equipe do Jacuipense. Palmeiras na próxima fase da Copa do Brasil. Não precisava humilhar tanto, né, Palmeiras? ontem teve quem mais aqui? O Coritiba, que perdeu de 2-0 para o Santos. Primeiro jogo havia sido 0-0. E ontem o Santos bateu o Coritiba por 2-0. Está na próxima fase da Copa do Brasil. Ainda ontem, o Juventude bateu a equipe do São Paulo 3-1. Primeiro jogo, o São Paulo havia vencido 1-0. Agora ontem foi a vez do Juventude 3-1. E esse placar aí deu ao Juventude o direito de passar para a próxima fase e deixar o São Paulo para trás. É isso? 7-2. Daqui a pouquinho, muito mais aqui no Bom Dia Antena.
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6: 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Aí, bonito, 7:10, 7:10 aqui na antena. Tá chegando mais moda bonita, tá chegando mais moda boa. Já já eu atendo mais um montão de gente comigo. Moda bonita essa aqui, ó.

0: abençoe, Lourival, cantando essa bonita, essa bela, essa gostosa canção nesta manhã de quinta-feira aqui no Bom Dia Antena. Você ligadinho e antenado, uma moda dessa e um cafezinho do lado, um mate amargo, alguma coisa assim, hein? Vai bem, não vai? Fala comigo, hã? 7:18 aqui na antena. Olha o tanto de gente com a gente, que maravilha. Alô, seu Francisco, fala comigo, bom dia.
1: Oi, Jota. Já tô de pé, já tô movimentando, já tô lutando.
0: Será 6:15, a hora que ele mandou, hein?
1: Pra nós ir.
0: É, qual?
1: Tinha um carreiro de Pardinha, a morte do Ferreirinha.
0: Oba, tá bonito.
1: Tô grudado.
0: Antenado com a gente, né, seu Francisco? Grande abraço, meu querido, obrigado e bom dia, viu? Bonita e bela quinta-feira.
2: Bora ver, hoje canta minha música.
0: Então peça, meu amigo.
2: Lençol gelado aí, ô.
0: Lençol gelado?
2: Jota Rabelo.
0: Ah.
2: Bom dia.
0: Bom dia. Bom dia, Dodô. Tá joia. Pediu, tocou. Só se for tarde e aí talvez não dê mais tempo, tá bom? Mas de qualquer forma, obrigado e bom dia, viu, Dodô? Tá antenado, tá curtindo, tá ouvindo aí a nossa programação. Lençol gelado é aquela do Rio Negro e Solimões, aquela pancada, aquela pedrada no peito. Deixa com nós, meu garoto. O que que a Luciana? A Luciana tá em viagem, hã? Como é que ela falou? Bom dia, meu amigo. Um ótimo dia para todos nós. Um abraço. Ah lá, ela mandou no painel aqui da, no painel aqui da máquina, ó. 100.7. Aí bonito, aí dou valor, Luciana. Obrigado, querida. Bom dia. Acho que ela veio para a cidade. Acho que é. Né? O caminho é da 80 aqui para a rua, aqui para a cidade. Abraço, Luciana, para você. Abração pro querido amigo Sidão, tá bom? Família querida, maravilhosa. E o Drianão ontem, como é que foi a churrascada? Ah, foi ontem que o Driano fez aniversário. A churrascada, rapaz. Eita, que beleza. O Jorge, mototáxi, tá antenado comigo, ele falou, bom dia, Jota. Ô, Jorge, bom dia. Bom dia pra você, bom dia pros amigos mototaxistas. Bom dia pros amigos aí do Taxidade, aí do táxi interestadual, aí os amigos dos aplicativos, né? Pessoal que transporta passageiros, um forte abraço, obrigado e bom dia, valeu, Jorge! 7:19 aqui na antena, mas quem?
3: Aô, meu patrão, bom dia.
0: O Acle.
3: 100%.
0: Fala comigo, bom dia.
3: Só tá saindo moda boa.
0: Só moda boa.
3: Pra nós aí de.
0: A prateleira de cima.
3: O chifre no barranco, tá vendo? Quero parar no boteco pra tomar uma saideira e
0: ai, ai, ai.
3: Sair só no outro dia de manhã.
0: Nossa senhora, hein?
3: A moto aqui tá acelerada, doido pra chegar sexta-feira. Beleza? Valeu, filho, um abraço.
0: Opa.
3: Manda pra todos os ouvintes aí.
0: Abraço, meu garoto. Esse é o Acle, direto de Portugal. Ligado e antenado comigo, né, Acle? Alusão pra você, tá bom, meu garoto? Antenado comigo sempre. Alusão aí para os amigos da Peroni, é isso? Os amigos da Peroni, abraço forte, os nossos compatriotas na Europa. Seu Francisco Tibúrcio tá comigo? Ele falou bom dia, J. Rabelo, tamo junto, Deus abençoe a todos nós, amém. Abraço, meu querido amigo, tudo de bom aí, uma bonita, uma bela, uma maravilhosa e gostosa quinta-feira, que não acaba nem fica pouco, é igual coceira de macaco. Bonito, tá ligado comigo? O Mistrão. Ô, grande Mistrão, como é que tá você, meu garoto? Ele falou assim, ó, bom dia, meu nobre. Estamos na escuta. Manda uma moda do Mirosmar aí pra nós. Manda um abraço pra minha sogra Wanda. Oba, que beleza. Abraço, querido amigo Armstrong. Pra você, pra sua querida esposa e pra sogra, a dona Wanda, que também tá com a gente. Um abraço muito forte, obrigado e bom dia. Uma ótima, uma bela e uma maravilhosa quinta-feira. Daqui a pouquinho sai uma do Mirosmar por aqui, tá bom, Armstrong? Bom dia, bom dia. Eita, rapaz, daqui a pouquinho a gente volta então e traz mais moda bonita, mais moda boa aqui no Bom Dia Antena, são 7:22.
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0: bonito, de volta por aqui.
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0: Bom dia, Antena, no seu rádio. Se ligado e antenado, são 7:26. Tá chegando mais moda bonita, mais moda maravilhosa aqui no Bom Dia, Antena. Tem o Rio Negro e o São Limões, Lençol Gelado. 7:27.

0: O Zezé de Camargo e Luciano cantando uma bonita canção aqui. Ah, sem medo de ser feliz. Bonita, bela, maravilhosa, gostosa, linda canção. Tá legal, tá bacana. Algumas informações pra você que tá ligadinho e antenado com a gente. Ah, lá em Jaru, a justiça rejeita embargos e mantém uma decisão que determina um novo júri em um caso de homicídio qualificado. A empresa de ônibus aqui em Rondônia foi condenada a pagar indenização a passageiro por atraso em viagem. Se a moda pega, hein? Uma operação do Patamo e o do Canil lá em Jaru frustram transporte de drogas em Vale do Anari, né? A polícia apreendeu aí o pessoal que estava transportando drogas. Agora já são 7:39, 7:39. Tá você ligado e antenado com a gente. Um abraço muito forte, obrigado, bom dia. Bonita, gostosa, bela quinta-feira. Olha, uma mulher foi presa suspeita de agredir uma filha que se recusou a faltar à escola para cuidar da irmã em Porto Velho. A criança teria sido agredida após se recusar a deixar de ir à escola para cuidar da irmã. A menina foi para o apartamento da avó e disse que não queria retornar para casa da mãe por medo de novas agressões. 7:40, daqui a pouquinho tem muito mais músicas.
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0: Que beleza, tamo de volta. Você ligado e antenado na frequência 100.7.
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0: Muito bom, é o Bom Dia Antena de volta com você. Tá ligado, tá antenado aqui, ó. Faltam 15 para as 8. Tá chegando as últimas de hoje. Deixa eu mandar um alô aqui pro Janailton. Ele falou: bom dia, estou na escuta. Manda um abraço aí pro meu pai, o Quinca, pra mamãe, a dona Iraci. Eles curtem o seu programa todos os dias, é mesmo? Maravilha, Janailton. Alôzão, seu Quinca. Como é que tá o senhor, meu querido? Dona Iraci. Ela tá ligadinha, tá antenada. Ela já falou pra mim mesmo aqui. Todo dia tá ligada, tá antenada. E ela lá é quem aperta na teta e faz espuma no balde, né, Tim? Aí bonito, hein? Alôzaço, obrigado e bom dia pra vocês aí. Tá joia? Maravilha, bonita, bela, maravilhosa, gostosa, quinta-feira. As últimas de hoje tá chegando no seu rádio. Oh, e agora tem o Acle. A canção maravilhosa, a canção com... Volte Amor com o Acle.
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maravilha, e você ouvindo Eduardo Costa cantando Deus é Caipira. Tá ligado, tão antenado, são 7:55 e as últimas de hoje aqui no Bom Dia Antena. 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Você ligado e antenado aqui na frequência 100.7. Muito bom, você fica ligadinho aí, fica ouvindo e curtindo a frequência 100.7. Daqui a pouquinho na sequência tem Josimar Santos e o programa Manhã da Antena. É claro, um programaço divertido, você com muita informação, muita música para você curtir e ouvir na melhor frequência 100.7, Ouro Preto do Oeste, Rondônia. Abraço forte lá para o grande Josimar Santos e para toda a equipe da rede Antena FM. Valeu, valeu. Agora são 7:57, a ultiminha de hoje tá preparada, qual é essa aqui, ó? Abraço forte, ótima quinta-feira. Obrigado, bonita e gostosa manhã, quinta-feira abençoada. Amém.

passei por aqui só para que eu possa abraçar e cumprimentar uma pessoa querida que hoje está de aniversário. É o Arthur. Oi, Arthur, tudo bem? Amiga, nossa querida ouvinte Ana, ela falou: Jota, meu netinho Arthur, hoje faz o seu primeiro aninho. Eu venho agradecer a Deus e que ele proteja ele sempre, dando saúde, muitos anos de vida, muita saúde, que Nossa Senhora o cubra com o seu manto. Vovó te ama muito, Arthur. Olha aí, hein? E que você seja muito feliz. Os parabéns aí para o Arthur, netinho da Ana, lá de Tarilândia. Oi, Arthur, Deus te abençoe, paz, saúde, amor, que você cresça com muita sabedoria, tá bom? Vovó Ana ama o netinho Arthur e toda a família também o ama. Parabéns, parabéns! Aí, bonito, hein? Abraço, obrigado e bom dia!

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8: Antena, 8:01.
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2: Fala aí, turma! Quinta-feira chegou! É o que eu sempre falo, hoje é dia de TBT. E aí, gente, bom dia, né? Pra quem já acordou, pra quem não acordou ainda, bora acordar! Rapaz, tomar um cafezinho, um bom dia tem que começar com um bom café, né? E ainda há pessoas que não gostam de café, eu adoro café! Muito prazer, Josimar Santos por aqui, até o meio-dia, eu e você, nós na melhor sintonia do nosso Brasilzão, aqui no Manhã da Antena, edição desta quinta-feira, 996080800, estamos ao vivo e em rede para todo o nosso querido estadão de Rondônia e também ao vivo para o mundo, para você aí no aplicativo, também na Alexa e no site redeantenafm.com.br. E o programa vai começar mais ou menos assim na sua quinta-feira.
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0: sabem do que eu tô falando. 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
1: O cabelo.

0: aqui. Obrigado.
1: Obrigado, Linhares. Um beijo no coração de vocês. Zé, parabéns, irmão.
0: Dá sucesso.
1: Obrigado por tudo.
2: Essa é a maior rede de rádios em Rondônia. Uma boa quinta-feira para você. Hoje é dia 14 de maio. Bom dia, bom dia, bom dia. O vereador Marcos Combate está no centro de uma polêmica após ser acusado de agredir o jornalista Edival Sheik, que é responsável pelo site Se Liga, dentro da Câmara Municipal de Porto Velho. A denúncia foi registrada oficialmente pelas autoridades policiais e o caso já começou a repercutir no meio político da capital rondoniense. Segundo o boletim de ocorrência, o jornalista afirmou ter sido alvo de agressões físicas e verbais praticadas pelo parlamentar. Conforme o relato, Marcos Combate teria invadido o gabinete do vereador Breno Mendes, local onde Edival Sheik estava no momento da confusão. A vítima afirma que foi chamada de covarde, vagabundo e corrupto antes das agressões começarem. Ainda segundo a denúncia, o vereador teria desferido cerca de 10 socos contra o jornalista e utilizado o capacete da própria vítima durante o ataque. Após a repercussão do caso, Marcos Combate utilizou as redes sociais para negar as acusações de agressão. Até o momento, não foram divulgadas informações sobre imagens do circuito interno ou testemunhas formais que possam esclarecer a dinâmica do ocorrido. Além da investigação criminal, o episódio também poderá gerar desdobramentos dentro do Legislativo Municipal. O caso deve ser analisado pela Comissão de Ética da Câmara Municipal, que poderá avaliar possível quebra de decoro parlamentar. Dependendo do andamento das investigações, o vereador poderá responder administrativamente, com possibilidade de sanções que vão desde advertência até eventual suspensão ou perda do mandato. A ocorrência foi registrada como suposta lesão corporal, injúria e ameaça. As autoridades policiais deverão ouvir testemunhas, coletar informações e também imagens e analisar os elementos apresentados pelas partes para esclarecer os fatos. O episódio aumentou a repercussão nos bastidores políticos da capital rondoniense e deve intensificar o debate sobre comportamento parlamentar e liberdade de atuação da imprensa dentro dos espaços públicos. 996-08-0800 é o nosso WhatsApp. Vou para um rápido bloco comercial. Daqui a pouquinho tem muito mais sucesso para você e muito mais informações aqui no Manhã da Antena desta quinta-feira, dia 14 de maio. Bom dia, bom dia.

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2: Antena, 8:23.
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0: Bora, bora, bora, que a programação só tá começando na sua quinta-feira. Bom dia, bom dia, bom dia. Você tá ouvindo a gente aonde, hein? Qual cidade? Qual cidade? Tá em Porto Velho, ouvindo pela 102.5. Abração pra toda a população de Porto Velho. Pela 102.5, Alvorada 98.3. Quem mais tá com a gente aqui? Cacoal 96.5. Ouro Preto 100.7. Também Ariquemes 103.9. Jorge Teixeira 88.5 e também Urupá 88.7, Ji Paraná 95.7. Tem mais Antena FM vindo por aí, tá? Tem mais Antena FM vindo por aí, é a rede de rádios que mais cresce em todo o estado de Rondônia. Já voltamos do bloco comercial para esse musical que tá imperdível. Quer curtir as melhores músicas? Então aumenta o volume aí, tá? Dê um gás no volume, só música boa, música de primeira aqui no Manhã da Antena desta quinta-feira. Bom dia pra você.
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2: Antena, faltando 18 minutos para as 9.
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0: pra gente. De volta aqui com o melhor da programação na sua manhã. Uma excelente quinta-feira pra você. E aí, chegou por agora aqui, tá ouvindo a Antena FM desde que horas, hein? Ou é a primeira vez que você tá ouvindo a gente? Ah, tá gostando da programação? Então manda pra cá um zap zap no 996080800. Daqui a pouquinho tem...
1: Alô, alô.
0: Claro, a gente para tudo aqui nessa rádio só para falar de você. Pra mandar aquele forte abraço a cada um de vocês. Ligadinhos aqui, ligadinhas na programação, na melhor sintonia. 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E a música não para, continua, aumenta aí.
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3: Antena, agora são 9:02.
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3: Abraços, aqui é o Rony Viu, tá sempre ligado com a gente, trabalhando e ouvindo a Antena FM, né, Rony? Abração pra você, tá no bairro Liberdade, em Cacoal, curtindo a gente pela 96.5. Gente, ó, nós estamos aqui ao vivo pra todo o estado de Rondônia. Uhum. Aí às vezes você manda mensagem, demora um pouquinho responder, mas calma, a gente sempre responde, tá? É uma correria imensa, mas isso é bom, tá? Isso é um ponto muito positivo aqui na nossa programação. Então, um abraço pra cada um de vocês. 99608-0800. Alô, Célio, do bairro Castanheiras, em Porto Velho, pela 102.5. Também com a gente é Noêmia. Alô, Noêmia, tudo de bom pra você. Boa quinta-feira também, tá? Sheila, do bairro Teixeirão, também tá curtindo a gente. Alô, Sheila, bom dia, bom dia, bom dia. Também com a gente aqui o Foguinho e a Aldenice Marcos, que estão lá em Ministro Andreasa, curtindo a gente pela 96.5 em Cacoal. Lucy Carvalho, tudo bem, mulher? Bom dia, bom dia. Tudo de bom pra você, boa quinta-feira também, tá? Daqui a pouquinho tem mais alôs. Se você não recebeu seu alô ainda, já manda um zap zap pra cá. Manda um oi pra gente aqui no 996080800. Eu quero citar o seu nome e falar de você aqui na rádio. Vai ser um prazer imenso. Tá chegando músicas.
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0: daqui a pouquinho tem mais músicas pra você curtir, porque chegou a hora de informação, porque você fica sempre bem informado aqui na Antena FM. Falando em ficar bem informado antes de ir pra matéria, acesse dfmnews.com.br, tá? D de dado, F de faca, M de Maria, News, N-E-W-S. N-E-W-S, que é o News em inglês, que é notícia, né? .com.br, tá? dfmnews.com.br. Vamos lá então para a notícia aqui, né? O presidente da Câmara dos Deputados, Hugo Mota, do Republicanos da Paraíba, acertou ontem, quarta-feira, dia 13, com o governo do Lula, que dará andamento ao projeto de lei do Palácio do Planalto sobre o fim da escala 6x1, segundo o qual o empregado trabalha 6 dias por semana e tem apenas uma folga. Mota e o Planalto acordaram que o PL do governo vai definir as regras de transição na escala de trabalho e especificidades de cada categoria profissional. Quase que não saiu, meu Deus do céu, programa ao vivo, vou te contar, hein? O projeto só será votado depois da proposta de emenda à Constituição, que é a PEC, que está em debate na Câmara sobre o tema. A PEC, que surgiu de propostas dos parlamentares Reginaldo Lopes, do PT de Minas Gerais, e Érica Hilton, do PSOL de São Paulo, é discutido em uma comissão especial e deverá chegar ao plenário até o fim do mês. Como adiantado, a PEC, relatada pelo deputado Léo Prats, do Republicanos da Bahia, deverá conter a regra geral: o teto de 40 horas semanais, 2 dias de folga remunerados, e ainda abrirá portas para o fortalecimento de convenções coletivas, o que pavimenta o caminho para o estabelecimento de escalas de trabalho alternativas, como a 4-3. Já o PL do governo vai definir regras técnicas sobre a escala. A divisão tem o objetivo de tomar mais célere a derrubada da escala 6x1, tendo em vista o prazo curto no Congresso Nacional neste ano por causa das eleições. Mota se reuniu pela manhã de ontem com os ministros das Relações Institucionais, José Guimarães, e do Trabalho, Luiz Marinho, além do relator Léo Prats e do presidente da Comissão Especial, Alencar Santana, do PT de São Paulo. Após o fim do encontro, a previsão é que a PEC avance primeiro e siga para o Senado, enquanto o PL será debatido na Câmara. Na última terça-feira, o ministro da Fazenda, Dário, né, Durigan, se posicionou contra qualquer forma de compensação patronal pela redução da escala de trabalho. O governo também defende que a transição seja imediata. 996-0800. Daqui a pouquinho, após o break, tem mais informações, mais músicas aqui no Manhã da Antena desta quinta-feira, hoje, dia 14 de maio.
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0: Antena 926.
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1: Antena, faltando 15 minutos para as 10.
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3: Antena, 10 horas e 1 minuto, bom dia.
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0: conta aqui pra gente como é que tá o seu dia, como é que tá sendo o seu dia. A gente começa o dia já com mau humor, não é pra que isso? Vamos, alegria, alegria, gente. Rapaz, ó, mas assim, eu confesso que nem todo dia a gente tá legal, né? Ai, ai, ai, mas é a lei da vida, é a lei da vida. Só que é o seguinte, quando você ficar chateado com alguma coisa, peço encarecidamente, não desconte a sua raiva no próximo, tá? Porque o próximo não tem ideia, não faz ideia do que acontece com você, porque não convive com você diariamente, né? Então não desconte, seja forte ou finja ser, tenha empatia pelo próximo, tenha empatia, aonde você chegar, espalhe amor, porque de dor e sofrimento o mundo já está cheio. Seguindo a programação na sua quinta-feira aqui na Rádio Antena FM, a energia positiva, pensamentos positivos, tá bom? Vamos lá então, na rádio mais feliz do Brasil é a Antena FM, a maior rede de rádios aqui em Rondônia. 11 emissoras espalhadas por todo o nosso estado e ouve aí, ó, através da 102.5, Porto Velho, Alvorada 98.3, Cacoal 96.5, Ouro Preto 100.7, Ariquemes 103.9, também Jorge Teixeira 88.5, Urupá 88.7, também Chiparaná 95.7. 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

0: Daqui a pouquinho tem mais sucesso aqui na programação da Antena FM. É o Manhã da Antena desta quinta-feira, dia 14. Tudo de bom pra você, tá? Boa quinta-feira, tudo de bom. Te mando aqui um abração aqui, rapaz, porque pra quem tá mandando mensagem aqui... Ah, sim, tá aqui, ó. Maria do bairro Nova Esperança, em Cacoal. Também com a gente está o Marco Wolf. Alô, Marco, abração pra você, viu? Sucesso aí. 996080800. Ah, o Paulo Lima, em Alvorada, pela 98.3. Tá curtido, né, Paulo? Ô, Paulo, desculpa aí, tá? Ontem esqueci de mandar seu alô. Perdoe-me, mas já tá... Mandei seu alô, tá bom? Abraço ao Paulo e a todos em Alvorada do Oeste. Comercial.
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0: Antena 10:22.
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7: Olha, não sei a sua quinta-feira, mas a minha aqui tá perfeita. Tá perfeita porque hoje eu levantei em alto astral, falando assim, vou pra rádio, quero fazer uma programação legal pra galera que tá curtindo a gente em qualquer parte de Rondônia, em qualquer lugar do nosso mundão aí, né? Através da Alexa, pelo aplicativo e também pelo site. Que você também tenha um super dia, um dia produtivo pra galera que tá em casa. Bom dia, minhas amigas donas de casa, bom dia pra você também, tá? Quem tá no sítio Chácara Fazenda, bom dia, boa quinta-feira. Pra quem tá trabalhando aí no comércio local, bom trabalho, que você tenha um dia muito produtivo, que você possa bater as suas metas. Aos nossos parceiros, a galera que anuncia aqui na rádio, ó, obrigado, tá? Obrigado mesmo pela confiança. Essa confiabilidade que vocês dão pra gente aqui na rádio é muito importante. E se você não é parceiro da Antena FM, entre em contato com o nosso setor comercial. É o departamento comercial e faça ótimos negócios. Vamos anunciar aí o seu produto aqui na rádio. E se você já vende sem anunciar, anunciando aqui na rádio, aí ó, vai faltar mercadoria, porque na Antena FM tudo é mais rentável. Oh, coisa boa! Quem anuncia, vende sempre mais, tá? Quem anuncia, vende sempre mais. Uma coisa que a galera fala bem assim, ah, mas o rádio hoje é com a vinda da internet. Claro, a internet ganhou também seu espaço, né? Mas ganhou espaço, veio pra somar. A internet é uma ferramenta muito importante. É claro que é só um exemplo pra vocês, né? Ah, mas o rádio vai acabar com a internet bem avançada? Claro que não, o rádio tá aí, ó, há muitos e muitos anos. É mais fácil nós aqui do rádio falar assim, ó, olha, a partir de amanhã não haverá mais internet no mundo, acabou, do que a internet é

0: Alisson finalizou aí com o segundo gol. E o segundo tempo, o Vasco tomou um susto, né? Porque o Thales e o Salvadia tentou desviar a bola, mas fez um gol contra. E o Vasco da Gama, que a gente comentou aqui, do Renato Gaúcho, na Copa do Brasil, vencendo, passando, recebendo o Pix de 3 milhões de reais, mas a torcida não gostou muito, não. Saiu vaiando a atuação do Vasco. Esquisito, né? Mas. Coisa de futebol, o time ganhando e não.
1: Lembrando que o Thiago Mendes não foi expulso ainda, Ricardo.
0: Teve a expulsão do Vasco, né? E aí complicou mais a história do. Não, vê que o Vasco aí passou, não passou fácil, mas passou, mesmo com um jogador a menos. E o Mirassol, rapaz, o Mirassol segue vivendo uma temporada. Está passando aí uma temporada histórica. Nesta quarta-feira, que foi ontem, confirmou a sua primeira trajetória na classificação da Copa do Brasil. Primeira vez que o Mirassol chega aí às oitavas de finais e embolsou também 3 milhões de reais. Ele ganhou do Bragantino o resultado por 2-1 no estádio José Maria do Maião. O Mirassol jogou e aí o primeiro jogo foi 2-1 e ontem empatou em 1-1. Então, lá em Bragança Paulista.
1: Ontem o Mirassol ganhou o jogo.
0: Foi 2-1. O primeiro jogo foi 1-1 lá na Bizão, lá em Bragança Paulista, e aí o jogo de volta, o Mirassol venceu por 2-1.
1: Isso, exatamente.
0: Uhum. O Santos do Neymar venceu o Curitiba por 2-0 no Couto Pereira. Pra te ver como é que tá, né? O Couto Pereira recebeu o Santos e o Santos ganhou com a participação do Neymar. O Neymar não fez o gol, mas jogou bem, jogou muito bem. E o Santos também passou aí pra oitava de finais da Copa do Brasil e ganhou mais 3 milhões de reais. Vamos fazer um faturamento, já já a gente volta falando aí das notícias do estado do Brasil e do mundo com o Kim Roberto.
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7: Antena FM e a hora certa. 12:31.
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4: 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Estamos ao vivo em Ariquemes, Cacoal, Jiparaná, Alvorada do Oeste, Governador Jorge Teixeira, Urupá, Ouro Preto, Pimenta Bueno e para o Brasil e o mundo através da Alexa. Então você pode estar entrando em contato para participar da nossa rádio ao vivo pelo telefone 699-9608-0800. É 699-9608-0800. Liga, participa aqui com a gente, manda a sua pergunta, manda aí a sua ideia, o que você tem que falar pra gente. De repente você tem uma dica, tem uma reclamação. Estamos aqui ao vivo para lhe ouvir e trazer para você, né, notícias de qualidade ao vivo. Então seguimos agora para o nosso Hora da Notícia, notícias de toda a Rondônia. Então nós temos aí operação prende suspeitos de receptação de celulares. A Polícia Civil realizou essa operação aí chamado Dromedário e prendeu dois suspeitos envolvidos nesse esquema de receptação de celulares roubados em Porto Velho. Durante a ação, mais de 10 aparelhos foram recuperados, reforçando o combate ao crime organizado na capital. Então a gente sabe, quando se fala em crime de celulares, gente, assim como outros, se existe esse roubo, existe quem compra, né? Os receptadores. Então, infelizmente, né, as pessoas acabam querendo usar da expertise, é de má fé mesmo. Quando você vai comprar um aparelho de celular, então uma outra mercadoria, seja televisão, seja o que for, por um valor um valor pequeno que você sabe que não é a realidade. Qual é a procedência desse? Então, assim, a sociedade, a pessoa, o receptador que está comprando isso, tem que ter a consciência de não fazer isso. Porque amanhã pode ser o seu que foi roubado, pode ser a sua casa. Então, assim, fica o alerta aí para você. A gente vê alguns casos de pessoas que às vezes são detidas, esses receptadores. E lembrando, as leis agora foram reforçadas. Houve uma alteração onde os crimes de receptação e pequenos furtos, agora a pena está mais branda. Agora você vai preso e aumentou a sua pena. Agora não é mais só aquela pequena infração, não. Então, muito cuidado, você, cuidado com o assalto, e você que para não comprar materiais, comprar o que for de sem procedência, sem nota fiscal, sem recibo, sem tudo isso aí. É um caso sério. Não caia nessa burrice. Eu já vi pessoas sendo prejudicadas porque viu na LX, viu não sei mais em outro site de venda, acaba comprando e depois aí acaba a polícia na sua porta, você sendo preso por receptação, por não saber, mas no fundo você viu que estava um preço dado a ver mesmo da loja, não é verdade, Ricardo?
1: É, e Kim Roberto, é engraçado porque, vamos supor, um telefone numa loja custa R$1.000.
4: O mais barato, né?
1: Porque é um exemplo, hoje, né? Você tá vendendo na loja R$1.000, a pessoa tá vendendo por 250, alguma coisa de errado tem. Não é possível que a pessoa vai vender ali o preço de 20%, 25% a menos da loja.
4: É verdade.
1: O telefone novo. E aí, às vezes, você compra o telefone, ele vai manchar de sangue, né, cara?
4: Sim.
1: Porque às vezes o cara você vai roubar, você mata a pessoa. É, tem um nome específico que fugiu na minha cabeça aqui. E aí você tá falando que é um código penal, ele é do Código Penal 180, do artigo 180, que fala o seguinte: consiste em adquirir, receber, transportar, conduzir, ocultar em prefeito próprio, alheio, coisa que se sabe ser de produto de crime, entendeu? A pessoa sabe que é um produto de crime e tá comprando. A pena é de reclusão de 1 a 4 anos e multa, podendo variar conforme a modalidade. Aí
4: você ver, né?
1: O crime já tem aí a penalidade, né? Comprar, ocultar, transportar, conduzir, é o crime 180 de receptação. Então você sabe que um telefone, uma televisão, um objeto que uma loja é 20%, você está comprando 20, 25% mais barato, então você tem certeza que aqui ali é numa situação não é leal, uma situação de roubo, de furto.
4: É, gente, são vários casos, como eu falei, né? Já vi casos aí de o cara compra moto, então a moto lá que custa aí 15 mil, 14 mil, o cara compra por R$3.000. Não tem lógica, né? Não tem lógica. Enfim, gente, cuidado aí, não comprem produtos que não estejam realmente em sua nota fiscal e procedência. Não.
1: É o nome latrocínio.
4: Sim, sim. É o latrocínio, assalto à mão armada seguido de morte.
1: De morte, é.
4: Verdade. Então, assim, muito cuidado, né? Não adquira esses produtos. Vamos combater. Compre com seriedade, com garantia, etc. E porque se existe o roubo, existe o comprador. Essa é a realidade. Agora essa questão de fios aí, roubam os fios das casas, dos lugares aí, quebram.
1: Os postes, o cara sobe no poste pra roubar.
4: Isso.
1: O fio, né, aqui, Roberto?
4: Se existe o roubo, existe o comprador. Então a polícia tem que intensificar esses compradores aí de cobre, de alumínio, essas casas que são roubadas e outros. Então se existe o roubo, existe o comprador. Então tem que ser mais intensificado, a gente pede ao poder público, à segurança, que realmente intensifique aí e pegue esses receptadores também, que acabam financiando e motivando esses pequenos e grandes furtos, que hoje não tem mais pequeno, não. Roubo é roubo, essa é a verdade, né?
1: Verdade.
4: Então alguém é prejudicado aí. Seguimos com notícias. Joé movimenta atletas em Porto Velho. Olha que bacana. A seletiva estadual de jogos escolares em Rondônia começou reunindo estudantes e atletas de várias regiões em modalidades como judô, karatê, natação, futebol, dentre outras. O evento fortalece o esporte educacional no estado. Então está iniciando agora o Joé, começou ontem a abertura, onde foi uma movimentação, né, já desse lançamento. Então, assim, o poder público está chamando os jogos para participar. O governo de Rondônia ressaltou que o incentivo ao esporte, né, ele está fomentando mais uma vez e apoiando, assim, uma identidade do estado, né? Ele movimenta aí a capital, estudantes que vêm de fora e o jovem, né, que com certeza também participa, tem a sua vida transformada através do esporte.
1: Sim, sim, sim, o esporte que eu já comentamos várias vezes aqui, é aquele exemplo que te tira da marginalização, do mau caminho, né, André e Kim Roberto? Porque às vezes você tá numa quadra, você tá numa academia, alguma coisa, praticando esporte, você não tá pensando em fazer coisas erradas. Então o esporte realmente, ele te tira ali da marginalização.
4: Não, é verdade. Tem exemplo aí, homens, rapazes, meninas, né? A gente tem a Cecília, que é a karateca, que também se destaca aqui em Porto Velho, tem só 14 anos e vem ganhando campeonatos aí, vem levantando a bandeira de Rondônia. Então a gente vê uma menina lá de 14 anos, né, envolvida no esporte, né, envolvida em coisas positivas. Então isso é muito bacana. A gente sabe, a gente vê crianças e adolescentes aí como são, né, atingidos por outras coisas, atingido aí, né, por um monte de coisa para influenciar e ver a garotada pro esporte. Isso aí é incentivador. Parabéns ao governo do estado de Rondônia, parabéns a todos os envolvidos que estão aí realmente a favor do esporte, mudando e transformando as vidas, Ricardo.
1: É verdade. O Roberto aqui, já me metendo aqui de novo no assunto sobre esporte, eu acabei de receber um release. A Federação Brasileira de Futebol acabou de anunciar agora nesse momento, acabou de chegar aqui a notícia para mim, a renovação que vai comandar a Seleção Brasileira até a Copa de 2030. Ou seja, vai continuar essa Copa de 2026 até a Copa de 2030. Ele teve o seu contrato renovado até 2030. Acabei de receber um relance aqui da Federação Brasileira de Futebol, que no Rio de Janeiro, há 8 minutos atrás, ele teve seu contrato renovado até 2030. Lembrando que o Carlos Ancelotti, ele tem passagens aéreas, tem motorista com segurança, tem hospedagem, tudo por conta da CBF. Então, renovou aí por mais 4 anos todas essas mordomias até 2030.
4: O que você acha, né? Essa atuação dele envolve o quê? Ela é positiva ou não? Continuar com ele? O que ele tem sido diferencial pra gente?
1: Eu não vejo muita diferença do Carlos Ancelotti para alguns técnicos brasileiros, não. Eu não vejo. E aí, os jogadores que ele está convocando, como ele ser, pelo fato de ele ser europeu, ele tá, se você pegar a relação dos jogadores do Brasil, todos praticamente, exceção de 2 ou 3 aí, do 2 do Flamengo e 1 do Botafogo, quase praticamente todos são, do Neymar, do Santos, praticamente todos são europeus e joga nos países da Europa, da Ásia ali, da África, e pouquíssimos brasileiros.
4: Então a gente vê que realmente.
1: Eu acho que não compensava.
4: A decisão é CBF, né? A gente vê que realmente não tem uma história de verdade por trás. É decisão diretorias, né?
1: É, o cara tem hotel de graça, motorista, gasolina, viagens aéreas para qualquer lugar onde ele quer viajar, ele tem. Então, meu amigo, imagine o custo. Eu vou pesquisar aqui, se eu conseguir achar o custo aqui do Carlos Ancelotti que dá para CBF, eu vou divulgar aqui para nós.
4: Beleza, seguimos com notícias em Rondônia. Projeto Turista Aprendiz leva alunos aos pontos turísticos, né, de Rondônia, de Porto Velho. Estudantes da rede municipal participam do projeto Turista Aprendiz, visando patrimônios históricos culturais da capital. A iniciativa busca fortalecer a identidade cultural e educação patrimonial entre crianças e adolescentes. Esse projeto se estende também aos municípios de toda a Rondônia, onde o jovem aprendiz vai também conhecer a sua história, a sua identidade da sua cidade. Então isso é muito importante. Nós temos aí Porto Velho, assim como os outros municípios em geral, todos têm sua história, todos têm sua cultura, então isso é importante, fomentar a cultura, mostrar quem é a sua raiz. Nós temos aqui um exemplo, Porto Velho, hoje nós temos um prato, hoje não, já tem anos, nós temos um prato típico da cidade, chamado Pirarucu Rondon. É um prato típico patenteado pelo governo do estado, onde teve essa elaboração do prato através de um chefe internacional e também da região, onde ele criou um prato que hoje, se você perguntar, tem muita pessoa que não sabe qual é o prato típico daqui. Muitos não sabem, vão falar aí que é o tacacá, que é, sei lá, o açaí, mas quando eu falo do pirarucu rondon, tem gente que fala, não sei, não sabia, não comi ainda. Então, assim, fica pra você. Se você não sabe, a maioria dos restaurantes de Porto Velho foram credenciados, oferecem esse prato. Então, hoje, quem vem de fora, você pode falar pra ele experimentar o pirarucu rondon. É o nosso prato típico aqui da capital. Então, eu falo porque sou daqui e defendo. Então, hoje, muitas pessoas que chegam, eu sou o primeiro a falar, cara, vamos lá comer o pirarucu rondon pra você conhecer o prato típico daqui. Então, se você não conhece o convite, vá a um restaurante, prove esse prato e incentive também. Você já comeu o pirarucu rondon, Ricardo?
1: Já comi, é gostoso. Além de ser gostoso, é muito caro também.
4: Não, mas deixa eu te falar, tem lugares que ele tem um preço mais em conta. Você também tem que pesquisar, não é verdade? Você vai comer um churrasco, tem churrasco em churrascaria de vários preços. Assim como o pirarucu rondon, você tem que saber o lugar onde você vai comer também.
1: Isso,
4: tem tudo,
1: isso,
4: se o lugar tem mais requinte, tem mais. Então, lógico que o preço vai ser diferenciado. Assim como tem o outro que tem um preço mais em conta. Você tem que fazer a pesquisa aí, mas vale a pena provar. Como eu te falei, Ricardo, é uma experiência, um prato típico de Porto Velho. Nós temos que incentivar também, sim, a nossa, sim, cultura. Sim. É. Temos que incentivar o que é nosso. Então, toda vez que eu falo de cultura, eu falo de algo da nossa terra, eu compro isso pra gente. É importante e é diferente. Então, assim, vale a pena
1: valorizar o que é nosso, né?
4: Valorizar
1: na nossa terra,
4: o,
1: né,
4: que é nosso. É isso aí. Seguimos então com nossas notícias, né, regional e de toda Porto Velho. Rondônia, vamos para Ariquemes, falar um pouquinho de Ariquemes aí agora. Projeto Boas Ideias incentiva empreendedorismo em Ariquemes. As iniciativas Boas Ideias vêm transformando sugestões de servidores e projetos inovadores dentro da Companhia de Água e Esgoto de Ariquemes, incentivando criatividade e soluções práticas. Então, olha só, o projeto Boas Ideias de Ariquemes vem trazendo a movimentação da população com essas iniciativas para trazer soluções de ideias onde possa solucionar esses problemas aí da Companhia de Água. Então, a gente vê um incentivo também acontecendo em Ariquemes com coisas positivas. Seguimos com notícias, como eu falei para você. Então, assim, Ariquemes também continua também combatendo aí, nós estamos aí nesse mês trazendo também a conscientização do trânsito e lá em Ariquemes continua tendo também as suas blitz educativas, o Cine Drive, que chama atenção no trânsito. Uma blitz diferenciada, assim, utilizou vídeos educativos e interação com motoristas para conscientizar sobre a segurança do trânsito durante companhia, durante essa campanha educativa que está acontecendo agora em Ariquemes. Então, assim, eles têm fomentando e assim a gente vem em toda a Rondônia, vem em Porto Velho, vem em Ariquemes, vem em Cacoal, vem em Vilhena. Então a gente vê assim que o Detran, assim como outras, estão realmente trabalhando essa conscientização do trânsito, porque a gente também vê que são muitos acidentes e muitos acidentes fatais continuam tendo no trânsito. Todo dia acontece, eu vivo falando aqui, todo dia eu falo, cuidado motorista, respeite o colega do lado, pratique a gentileza no trânsito, ceda ali a ultrapassagem, não force. Então é isso, muito cuidado no trânsito e que a gente possa seguir em paz. Cacoal, corrida do IFRO movimenta área rural. O IFRO de Cacoal agora realizará a corrida esportiva em percurso rural, com alto nível técnico, reunindo atletas da região, incentivando esporte de qualidade de vida, Ricardo.
1: Pô, legal, né? Bacana mesmo. Uma corrida em área rural.
4: Em área rural. É. Então, assim, a gente vê a movimentação dessa nova modalidade, a corrida em si, hoje ela tá tendo várias modalidades de terrenos, e a gente vê ela sendo espalhada pelo mundo todo. A gente agora tem corrida noturna, inclusive tem algumas coisas acontecendo, depois você vai falar aí, o Ricardo já quer falar aí de algumas...
1: Tô pesquisando aqui, verdade, já, conversando com as, né, pessoas aqui para trazer aqui.
4: A gente recebeu alguns apontamentos, para não falar reclamação, mas a gente também tem um ponto positivo da saúde.
1: Da saúde.
4: Então a gente vê assim, as corridas têm crescido muito, assim como veio a febre anterior, que era do crossfit, do calistenia, agora veio também a moda e a febre também das corridas aí. Então vou deixar o Ricardo falar um pouquinho das corridas que vem acontecendo, mas a gente sabe aqui em Porto Velho cresceu muito a movimentação, assim como nos demais municípios de Rondônia, em todo o Brasil, o mundo todo vem correndo aí, vários, né, terrenos, as pessoas correndo na cidade, nas ruas, e aqui em Porto Velho não foi diferente. Continua aí, corridas que são agendadas, diversos órgãos públicos, outras empresas privadas, corridas particulares, mas eles vêm movimentando aí, trazendo uma movimentação com patrocínios e etc, mas também movimentando muito essa atividade física. E aqui não diferente, começou a corrida noturna que trouxe algumas reclamações.
1: Isso, né? Vamos comentar, vamos, a gente tá fazendo um levantamento aí dessas situações e logo logo a gente pode trazer até o representante da corrida noturna também com o questionamento das pessoas que estão reclamando por causa da poluição sonora.
4: Isso, da poluição sonora. Então, essa corrida noturna aconteceu à noite e essa corrida noturna, ela foi seguida com alguns paredões, foi seguida por carros com sons, né, passando alto ali. Então, houve essas reclamações, pessoas que acordaram, crianças dormindo, passando em lugares, pessoas mais de idade, que foi incomodada pelo barulho. Eu até entendo realmente, porque vou dar um exemplo, Ricardo, eu já participei de corridas e vejo como é. A corrida em si é na abertura, eu vejo a movimentação ali, mas o carro de som não fica acompanhando a corrida não, fazendo barulho, amigo. Me desculpe a organização, até porque a corrida sim, existe a largada, existe ali o microfone, todo mundo ali participando, mas quando você sai pra corrida, não é obrigado aquele som vindo atrás de você ali naquele batidão não. Então, essa foi a reclamação, eu entendo quem reclamou, entendo as pessoas que falam que vão sendo motivadas, que é só alguns minutos que estão passando ali, mas a gente tem que entender, gente, se o objetivo é saúde, o objetivo é fazer o percurso, então sim, eles vão reclamar. O que você acha, Ricardo?
1: É, com certeza, até porque passa na frente de residências, né? O percurso dele ali sobe a Farquhar, ele tem várias casas aí, inclusive casas militares, onde que tem maior reclamação ali do povo, por causa de um paredão, Roberto, vai na frente, puxando, incentivando o povo, mas é um paredão que ajuda o povo que está dentro da corrida, mas atrapalha quem está fora da corrida, no caso dos moradores, né?
4: É, eu no meu ponto de vista acho que eles estão certos, sim. E a gente, na corrida normal, a gente vê a largada aí, todo mundo sai correndo, é na BR, em vários lugares aí, e não tem esse acompanhamento.
1: Até nas ruas aqui pois mesmo, é. Tem corrida do Sebrae, da Polícia Militar.
4: Tem os paredões atrás não, correndo, não tem, frente, amigo, cara, pois né? A organização tem que ser mais atenta aí, a gente até, né, tem que ser mais atento e observar aí, essa acessibilidade, gente, tem que ter cuidado, sim, em respeito ao próximo.
1: Nós estamos tentando conversar com os organizadores para trazer aqui no estúdio para conversar, fazer um bate-papo em respeito disso aí, dessas reclamações, o lado positivo e o lado negativo da corrida noturna, que se chama fanpage.
4: Isso. Beleza, seguimos com notícias de Rondônia, de Paraná. Hotéis registram já lotações para Rondônia Rural Show.
1: E a Antena FM vai estar presente lá no 95.6, lá
4: no 95.9, presente, parabéns aí. Então olha só, de Paraná então já está registrando já lotações, o pessoal já está lotando os hotéis aí. Então, o que está mostrando? Que realmente a potência da nossa Rondônia Rural Show, né? A cidade lá, a expectativa está muito grande, a economia regional já está se movimentando.
1: Roberto, pra você ter ideia, no meados do mês passado já não tem mais hotel para ficar lá em Jiperná. Nós estamos em maio e lá em abril, meados de abril já não tinha mais. Nós vamos estar presente lá na Jiperná pela 95.7. Vamos ter um estúdio lá dentro da Rondônia Rural Show e foi uma dificuldade muito grande da equipe poder arranjar um local, um espaço lá para poder ficar mais hospedados aqui. Pousadas, residências, hotéis, tudo cheio, cara. Então, é uma feira que organiza o estado todo e mobiliza e traz muitos recursos para Rondônia, rapaz.
4: É verdade, os empresários, eles relatam esse crescimento nas vendas, impulsionado pela circulação desses visitantes que vêm para preparação e participação desse grande evento agropecuário, né? Então, assim, realmente a Rondônia Rural Show, ela traz essa potencialização do comércio em geral. Então, assim, é bonito de se ver. Nós temos que torcer positivamente que seja assim de excelência esse grande evento e como o Ricardo falou, a Antena FM se fará presente também neste grande evento, porque onde tem coisas positivas de crescimento e a Antena FM está presente.
1: Com certeza. Não,
4: essa é a verdade.
1: Do dia 25 ao dia 30 de maio lá na Rondônia Rural Show, direto lá vamos fazer flashes ao vivo, vamos fazer entrevista, bate-papo com os empresários, com os políticos, com as pessoas lá que estão dando um upgrade maior assim na Rondônia Rural Show. Nós estamos fazendo essa cobertura bacana lá, direto lá da 95.7 da Antena FM de Jiperná.
4: É isso aí, seguimos com notícias de Rondônia. Alvorada do Oeste, está acontecendo agora na Alvorada do Oeste um debate sobre segurança em rodeios por o grande crescimento que dos acidentes. Então, assim, hoje a Alvorada do Oeste está concentrada em trazer essa pauta para procurar, né, trazer realmente soluções, botar em discussões as mortes recentes de peões em eventos agropecuários, reacendeu essa discussão sobre a segurança dos rodeios na região. Então, isso é muito importante. A gente vê alguns acontecimentos aí, e com certeza todo esporte, ele tem que ser fortalecido através da segurança. Então, parabéns ao Alvorada do Oeste, assim como toda a Rondônia, todas as equipes de rodeios que estão se mobilizando para trazer essa segurança, esse esporte bonito, que também movimenta toda a nossa região aí. Nós estamos chegando agora, vai vir a Expovel. Então a gente vê aí a movimentação, assim como as outras exposições que estão acontecendo nos outros municípios também, que acontecem nos interiores e distritos, nas linhas que tem as cavalgadas. Então tudo isso aí é a nossa cultura. Então, a cultura, ela tem que ser acompanhada com a segurança, com certeza.
1: É, nós tivemos aqui a nossa cavalgada, né? Que todos os anos nós tínhamos aqui a cavalgada da Expovel, o Ministério Público aí, ela veio achando que estava tipo mais, e aí ela proibiu a famosa cavalgada aqui. Nós todos os anos que antecipava a Expovel passada nas principais ruas de Porto Velho, mas foi bloqueada. É uma das poucas cidades, Roberto, que não tem cavalgada. Porto Velho, capital do estado, não tem cavalgada.
4: Na verdade, já teve, tem ano que não tem. Então, assim, falta uma organização. Eu sei, antigamente tinha bastante, eu participei. Sim. Era bem movimentado, era o tempo das carretas. Na carreta tinha churrasco, tinha tudo aquilo, tinha camarote.
1: As comitivas
4: antigas. Mas, assim, só que aconteceu o quê? Começou a ter muitos acidentes. Pessoas com vidas ceifadas lá por causa de acidente. Então, assim, foi proibido. Então, teve que ser repaginado. Então, assim, eu concordo fato, realmente, assim, então, para voltar, tem que ter um estudo, tem que trazer uma coisa diferente realmente para cá.
1: Organização, né?
4: É, a parte da agropecuária, assim, ela tem que se organizar melhor e trazer uma estrutura diferente, tem que ser repensado, na verdade. Não só o que eu vejo? Nós temos aí os nossos eventos, shows, etc. Mas tem que também pensar, a cultura tem que andar alinhada. E alinhada tem que trazer solução. Então falta assim, os grupos acaba sendo separados e não se juntando para trazer soluções. Mas nós vamos torcer sim. Tá vindo Expovel aí, tá vindo os eventos. E como eu disse anteriormente, vamos vestir a camisa da nossa cultura.
1: É, nós torcemos aquele dia que o Sérgio Henrique falou sobre a Expovel, né? Vai ter rodeios profissionais, rodeio brasileiro aí, vai ter cantores de nível nacional também aqui na Expovel.
4: E continuando rapidinho aqui, falando mais um pouquinho de notícias, gente. Empresas de jogos da Finlândia acionar autoridades de Rondônia por mensagens graves de adolescentes envolvendo tentativas de suicídio. Então, a comunicação enviada da Finlândia entrou em contato da Interpol, trouxe essa ação, entrou em contato a Polícia Civil e Ariquemes para identificar essa associação de possíveis riscos de suicídio envolvido adolescentes. Então, olha só. Então, a gente mais uma vez fala, é muito sério quando a gente fala em suicídio, as crianças e adolescentes que ficam na internet, observem seus filhos. E a gente vai amanhã trazer mais a fundo essa matéria para falar que isso é sério. Tá acontecendo muitos casos, Ricardo. Então, assim, a gente vai voltar mais a pouco e falar sobre isso. Nosso tempo tá se esgotando.
1: Nós estamos em rede estadual, vai cair a nossa rede.
4: Eu venho aqui deixar nossos agradecimentos especial a você que está nos ligando aqui, tem bastante ligação. Mensagem. Não tive tempo de estar, mas amanhã a gente vai dar alô para vocês. Muito obrigado pela audiência, toda a Rondônia, Antena FM aí na rádio 102,5. Obrigado a cada um que está nos antenado e fiquem com Deus e amanhã a gente continua.
1: Amanhã a gente volta.

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3: 1:23. 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
4: Antena FM e a hora certa. 1:45.
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5: 2:03.
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1: Começando mais uma edição do Hits da Tarde no seu rádio, aumente o volume. Eu, Luciana Kester, tô chegando por aqui para fazer companhia para você até às 5 horas da tarde, nesta quinta-feira incrível, maravilhosa. Tudo de bom para você. Obrigado pelo carinho, né? A audiência até aqui. A gente vai dando sequência em nossa programação, mais um sucesso de audiência chegando aqui na maior rede de rádios de Rondônia, Antena FM. Você que tá sintonizado com a gente desde cedo, aumente o volume, não saia daí. Fazer a sua tarde ficar um pouquinho melhor agora, né? 11 emissoras de rádio, a gente tá em rede ao vivo aqui pelo Hits da Tarde. Eu, Luciana Kester, sempre, né, de segunda a sábado, fazendo companhia pra você. Baixe o nosso aplicativo se você ainda não tem, se você tá voltando do almoço agora pro trabalho. Você pode ouvir a programação também pelo fone de ouvido, né, no seu celular, pelo aplicativo ou talvez pelo site redeantenafm.com.br. E se você tá em casa, não tem rádio, não baixou o aplicativo, mas tem Alexa, também é possível ouvir a gente pela Alexa, tá? Seja bem-vindo, bem-vinda mais uma vez. Eu sempre falo, a sua companhia é muito importante pra gente deixar a tarde ainda melhor. 996080800, este é o nosso WhatsApp que tá liberado. E claro, a gente já vai começar com a primeira sequência de música chegando nessa tarde. Aumente o volume, só estamos começando.
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0: intervalo de hoje chegando nesta quinta-feira. Tudo de bom pra você, tá? É bem rápido, 996080800 é o nosso WhatsApp pra você participar comigo. Vamos juntos? Até às 5, hein? É só o primeiro intervalo, já já eu volto com mais música e interação pra você.
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4: 2:22.
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4: Que maravilha, tô de volta, mais música aqui no Hits da Tarde desta quinta-feira. E aí, como é que foi seu dia? Como é que foi a sua manhã? Seu começo de tarde, como é que tá sendo? Tá sendo bom? Tá sendo agradável? Muito obrigado pelo carinho, pela audiência. O WhatsApp, como eu já disse, liberado para sua participação nessa tarde. Eu quero a sua companhia até às 5 horas. A gente vai fazendo bagunça aqui. Interação, informação, tudo de bom, né? É, eu gosto de fazer companhia pra vocês. Eu sempre tô animada aqui e aguardando a sua mensagem, a sua interatividade com a gente pelo nosso WhatsApp. E olha, deixa eu te contar uma coisa. Se você quer ficar bem informado, acesse DFM News. É, lá você vai ter todas as informações do nosso estado, do país, informações de modo geral. Você sempre tá bem informado por lá, tá certo? E as melhores músicas... Você tá na sintonia certa. 11 emissoras de rádio espalhadas pelo estado de Rondônia, o melhor da programação. Então não tem desculpa. É verdade, não tem desculpa para você não ouvir a Antena FM. Vem comigo, vamos curtir? Bora de mais música chegando aqui para você aproveitar nessa tarde? Então bora lá, né? Até às 5, faz companhia para mim.
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1: Ah, Rio Preto! Sabia Garnaldo e Zé Neto e Cristiano junto e misturado, hein?
2: Essa é complicada.
1: Nunca aconteceu comigo.

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1: 2h43.
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0: Já falei, o WhatsApp tá liberado e o pessoal participando aqui conosco, né? Muito bom realmente receber a sua mensagem. 996080800. Esse é o nosso WhatsApp para você participar nesta quinta-feira. Deixa eu anotar aqui. Vou até anotar aqui para não esquecer. A Terezinha de Fátima mandou mensagem pra gente aqui e ela pediu para mandar música pro Guilherme, pro Juan, pro Bernardo e para toda a galera que tá curtindo aqui nessa tarde. Que bom, né? Obrigado pelo seu carinho, pela sintonia. Participe você também, deixa o seu recadinho pra gente aqui. Não perde tempo, pede a sua música. O que que você quer ouvir nessa tarde? Até às 5, tô aqui para atender a todos os pedidos. Então bora curtir mais uma sequência que tá chegando.
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4: 3:05.
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0: que é sucesso, você ouve aqui. Vamos juntos até às 5 horas, a melhor programação do seu rádio, no seu comecinho de tarde, o Hits da Tarde. A gente tá sempre aqui ao vivo, das 2 horas da tarde até às 5, para fazer companhia para você que tá no trabalho, tá no trânsito, tá pegando a BR e levando a antena de carona. Muito bem, aumenta o volume então. Vamos fazer o melhor dessa tarde para você aqui. Deixar a tarde mais leve, né? Depois de uma manhã talvez cansativa, ou você tá em casa fazendo serviço, cuidando dos afazeres domésticos, você tá no lugar certo. Somos 11 emissoras de rádio espalhada pelo estado de Rondônia. Em breve teremos Antena Gospel em Ouro Preto 93.5 e também Antena FM Pimenta Bueno a 102.7. Só novidade, só crescendo cada vez mais, por isso que somos a maior rede de rádios de Rondônia. Mandar um alô especial para você do Vale do Guaporé acompanhando a gente pela 98.3, também capital Porto Velho 102.5, região do Café Cacoal 96.5, região ali de Ouro Preto do Oeste, região central, né? Pela 100.7, também de Paraná 95.7, Jorge Teixeira 88.5, não posso esquecer também de Ariquemes, Vale do Jamari 103.9 e Urupá 88.7. Um abraço para vocês, obrigado pelo carinho e a sintonia. E chegando por aqui, mais uma sequência musical. Vamos aproveitar essa tarde maravilhosa. Hoje é dia de TBT, é quinta-feira, hein, gente?
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0: Deus abençoe, meu filho. Obrigado. Obrigado, Linhares. Um beijo no coração de vocês. Zé, parabéns, irmão.
1: Sucesso.
0: Obrigado por tudo.
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semana, né? Uma sequência de música boa aqui em nossa programação desta quinta-feira. Faz o seguinte, fica aí. Eu vou para um rápido intervalo, uma pausa bem rápida. Já já eu tô de volta.

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2: 3:22.
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0: mais gente participando, deixando mensagem, WhatsApp liberado, 996080800. A Claudinha disse que tá tricotando e tá acompanhando a programação. Isso é bom demais. Obrigado pelo carinho. A você que tá na sintonia nessa tarde. Manda mensagem pra cá, não perde tempo não. Vamos curtir, vamos aproveitar. Qual é a sua música preferida? O que que você quer ouvir aqui na nossa programação, hein? Qual é o seu desejo pra hoje? Manda mensagem aí e aproveita. Até às 5, tô por aqui fazendo companhia pra você. E falando em companhia, vamos curtir mais música? Chegando mais uma sequência aqui. A gente fica junto até às 5, então dá tempo de você participar. Pega o telefone, manda sua mensagem agora.
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2: 4:42.
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0: reta final do Hits da Tarde desta quinta-feira. Obrigado pelo carinho, a sintonia. É, tudo passa rápido, né? Estamos indo para a última sequência de músicas. Espero que você esteja curtindo até aqui. Eu estou gostando. O melhor ainda é ter a sua companhia aqui no nosso WhatsApp, 996-080-800. Galera participando aqui, muito bom mesmo, tá? Obrigado pela sintonia. Vamos de música? Chegando mais uma sequência aqui pra gente aproveitar nessa tarde maravilhosa de quinta-feira.
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0: reta final, hein? Muito obrigado pelo carinho, audiência. Nesta quinta-feira, amanhã sextou, tô de volta a partir das 14h. A gente tem encontro marcado aqui, nossa programação do Hits da Tarde, tá bom? Faz o seguinte, amanhã, 14h, tô por aqui te esperando. Obrigado pela companhia. Beijo, fui!
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5: 5:04.
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3: E aí, vem comigo porque tá começando mais um pisanejo, mais um campeão de audiência aqui na nossa rádio. Seja muito bem-vindo, tá bom? Prazeraço, Johnny Silva. Hoje, 14 de maio de 2026. Hoje, quinta-feira, quase finalzinho de semana. Muita gente aí já contando nos dedos, né? O que você tá planejando tanto aí pra esse final de semana? A partir de agora tá começando o pisanejo, o melhor do sertanejo, aquele sertanejo romântico, aquele sertanejo agito, aquele sertanejo que mistura com pagode. É, tudo isso você vai curtir a partir de agora aqui no nosso pisanejo. Vai curtir Seresta, Bolero, a Rocha também. É isso aí, produção. É verdade. Tá recheadíssimo aqui o nosso pisanejo desta quinta-feira. Vamos começar muito bem. Chegando Avni Avni. Ah, que coisa boa, né, gente? Aumenta o som aí porque a música é boa.

0: Quem gostou faz barulho aí.
1: Valeu.
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Henrique Diego com as coleguinhas Simone e Simaria. Eu acho que não tá muito coleguinhas assim mais não, hein? Que a gente anda sabendo aí que tá muito coleguinha não. Simone Mendes aí com sucesso estourado em todo o Brasil, fora do Brasil. Não sei, hein, gente? Por aqui continua. É o nosso pisanejo.

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0: Concordo com o Maiara e Maraísa, R$50. Ah, se eu tivesse R$50 hoje, eu ia tomar umas verdinhas geladinhas. O que você acha, hein? Ah, que coisa boa. Por aqui continua, tá bom? Já já tem muito mais pra você aqui no nosso Pisanejo.
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2: Antena FM e a hora certa. 5:32. 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

pisadinha com Manu Batidão. Passou por aqui Nayara Azevedo, Boá Boá. Ai, por aqui continua mais músicas pra você, porque aqui você não pode ficar sem ouvir música boa. É o nosso compromisso com você aqui. Chegando Fernando de Sorocaba, dia 10. Aumenta o som aí.

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2: Murilo Ruf, senhoras e senhores.
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1: Felipe Amorim, Xande,
2: se a mistura.
3: Obrigado pelo convite.
2: Tá beijando demais, cara.

0: aqui.
1: É o Xande Avião com Felipe Amorim aqui no nosso Pisanejo. Passou por aqui também o Jadson Jadson com Gustavo Lima. Tudo isso aqui nesse bloco. Gente, o nosso Pisanejo tá ficando por aqui. Mas voltaremos amanhã na sexta-feira, finalzão de semana. Foi muito bom ter você aqui com a gente, tá bom? Quero agradecer de coração a sua sintonia e a sua participação. Fique aí, porque tá chegando uma programação aqui, ó. Supimpa pra você aqui na nossa rádio. Tá bom? Até amanhã, se Deus quiser. Beijo, beijo. Tchau, tchau.
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5: Antena, 6:04.
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2: Simbora, simbora, simbora, minha gente querida de Rondônia. E você em qualquer parte do nosso Brasilzão. Começando por aqui nesta quinta-feira. Mais uma Antena Sertaneja. Na maior rede de rádios de Rondônia. Josimar Santos por aqui. Até às 8 da noite, né? Até às 20 horas, mais precisamente. Você participa comigo no 996-08-0800. Quero falar seu nome, mandar seu alô. Quero registrar aqui a sua participação através do 69-996-08-0800. Antena Sertaneja no ar. Para todo o estado de Rondônia, para as 11 emissoras da Antena FM. Daqui a pouquinho tem aquele alô especial. A sua música preferida toca aqui. É música sertaneja, música boa, de qualidade. Na melhor rádio, Antena FM, a maior rede de rádios em Rondônia. Aumenta o volume.
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Muito bem, gente, antes de ir ao intervalo, esta quinta-feira, hoje, dia 14 de maio, você sabia que há exatos 30 anos o Brasil iniciava uma das maiores transformações do processo eleitoral moderno? Sabia ou não sabia? Calma aí que você vai entender agora, tá? Agora. Produção, coloca a trilha aí, por favor. Pronto, obrigado. Em 1996, a Justiça Eleitoral colocava em funcionamento as primeiras urnas eletrônicas do país, encerrando uma longa era marcada pela contagem manual de votos. Demora na divulgação dos resultados e constantes suspeitas de fraudes eleitorais. Desde então, a urna eletrônica passou a integrar definitivamente a rotina democrática brasileira, tornando-se referência internacional em tecnologia aplicada às eleições.